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0: está a encerrar. Hoje apresentamos a Kizomba Mix de maio de 2026 com total responsabilidade do DJ Alves, quer na mistura, quer na produção de todos os temas que integram este trabalho. Está assim fechada esta pista de dança. Obrigado por terem estado aí e continuação de um super fim de semana.
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0: 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Boa noite. São 2 horas. 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
1: Olá, bom dia. Emissão da Terra dos Sonhos para este domingo. Hoje é dia 21 de junho. Até ao meio-dia aqui na Antena Livre, a sua companhia de todos os fins de semana. Durante as próximas duas horas, vamos trazer música, recordar grandes êxitos, descobrir histórias e partilhar momentos que nos fazem sonhar. Daqui a pouco a rubrica Arts Up e ainda nesta primeira hora, Onde Moram os Sonhos. Este domingo celebramos a chegada do verão, a estação dos dias mais longos, das noites mais quentes, dos reencontros, das memórias que ficam para sempre. Estamos consigo ao sábado das 16 até às 18 horas e aos domingos das 10 ao meio-dia. E se não puder acompanhar a esta hora, a repetição do programa ocorre entre as 2 e as 4 da manhã. Bom fim de semana. Aproveitem-no da melhor forma. Aproveitem este sol e este calor. Até porque a semana que vem vamos ter aí temperaturas ainda mais altas. Por isso, estamos com os dias atlânticos.

Primeira hora ao som de Dias Atlânticos dos BAN, foi lançada em 1989, integra o álbum Música Concreta e tornou-se um dos maiores êxitos da banda. É considerada uma das canções mais marcantes do pop português da década de 80. Boa viagem, se for caso disso. Bom trabalho para todos aqueles que estão a trabalhar.

esta é de 1992, estou Simply Red. Chama-se For Your Babies. Uma curiosidade, apesar da canção falar de forma tão sensível sobre a paternidade, o vocalista só viria a ser pai muitos anos depois de escrever esta canção. E agora, voltamos à música em português. Trazemos uma canção de António Variações. Foi lançada em 1984. Faz parte do álbum Dar e Receber. Tornou-se uma das canções mais conhecidas do músico português. E chama-se Canção do Engate. Depois vamos à rubrica Arts Up. Bom dia, bom fim de semana.

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1: As tradicionais festas do Senhor do Calvário em Gouveia, consideradas uma das maiores romarias das Beiras, realizam-se este ano em Gouveia de 6 a 10 de agosto. O evento combina concertos com artistas nacionais, feira comercial de artesanato e associativismo, gastronomia regional, diversões populares, festa do livro e celebrações religiosas, assim como a tradicional procissão em honra do Senhor do Calvário. No dia 6 de agosto, quinta-feira, José Pinhal Post-Mortem Experience. No dia 7 de agosto, sexta-feira, a atuação de Van Zee. No dia 8, Luís Trigacheiro. A 9 de agosto, Hybrid Theory. No dia 10, Nemanos. Outros destaques na festa do Senhor do Calvário, Festival Internacional de Folclore de Gouveia, no sábado, organizado pelo Rancho Folclórico da cidade. A especial Rally de Gouveia no domingo, feira comercial de artesanato e associativismo. Espaços de gastronomia, animação e atividades culturais durante os 5 dias de festa. Este ano a festa volta a concentrar-se na zona do Parque Esbelino e Belino, mantendo, no entanto, toda a animação, restauração e espetáculos num espaço único.

0: De ceia este ano decorrem de 12 a 15 de agosto no Parque Municipal. O cartaz musical já anunciado e completo inclui Missy Miles, Nena e Joana Almeirante, GNR e Miguel Araújo no último dia, prometendo 4 dias de grande animação, gastronomia, artesanato, convívio no coração da Serra da Estrela e também a presença de DJs.
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0: Em Loriga, a temporada cultural para este ano prolonga-se até 27 de junho, com espetáculos e encontros culturais. Em Folgosa da Madalena, a tradicional festa da transumância decorre este domingo e dos pastores integra também as festas locais. Em São Romão, visitas e atividades ao Museu da Eletricidade, um dos espaços culturais mais procurados da região. Na cidade de Ceia, o Festival Artes continua até ao próximo dia 25 de julho, com exposições, concertos, cinema e oficinas. Pode ainda visitar a Casa Municipal da Cultura de Ceia, o Museu do Pão, o Museu do Brinquedo e o Centro de Interpretação da Serra da Estrela. Em Gouveia, a Romaria Cultural realiza-se de 24 a 26 de julho com concertos, teatro, artes de rua e animação em vários espaços da cidade de Gouveia. Em Melo, Vila Nova de Tasa, em Arcozelo da Serra e Nas Pereira, também vão ter as habituais festas populares e arraiais durante final deste mês de junho e até ao mês de agosto.
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passa na próxima hora. E agora ouvimos Benjamin Barnaby Keane com Terra Firme. Daqui a poucos minutos vamos saber onde moram os sonhos. Agora recordamos os Alan Parsons Project, Don't Answer Me. Bom dia, bom domingo, bom fim de semana. Boas férias para quem já está de férias. Acho que deve haver aí por aí alguém já de férias.

0: Project Manhã para este domingo. Hoje é dia 21 de julho, já estamos oficialmente no verão. O calor já cá está há alguns dias. Para a semana, daqui a pouco vamos falar sobre isso, mas para a semana as temperaturas vão subir ainda mais. Quem é que aguenta tanto calor? É só agora que começou o verão, não é? Vamos saber onde moram os sonhos.
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0: Há momentos em que todos nós nos perguntamos onde está a minha mente. Talvez ela esteja perdida entre recordações, entre sonhos por realizar ou simplesmente à procura de um pouco de paz. Hoje, em Onde Moram os Sonhos, talvez a resposta seja esta. Os sonhos moram precisamente nesse lugar invisível entre a razão e a imaginação, onde nem sempre sabemos onde está a nossa mente, mas sabemos que é ali que nascem as emoções mais verdadeiras. Agora vamos deixar-nos levar por esta obra-prima intemporal. Chama-se Where Is My Mind? E traz-nos os Pixies.

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1: 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Estamos quase de saída desta primeira hora da Terra dos Sonhos, manhã para domingo. Hoje é dia 21 de

Pertence à Sia e a canção chama-se Chandelier. Este domingo 21 de junho é o primeiro dia do verão e prevê-se que as temperaturas continuem a subir em flecha. A temperatura máxima neste domingo vai situar-se aqui nos 30 graus, a mínima nos 17, que também é muito alto, não é? Porque isto não há quem durma à noite. Portanto, convida o tempo a sair de casa, a aproveitar a natureza. O sol vai estar presente ao longo de todo o dia, com algumas nuvens à mistura. Portanto, será um dia agradável, perfeito para passear, estar em família e celebrar a chegada da estação mais quente do ano. Mas para a semana... Pois é, para a semana, a partir da manhã, as temperaturas vão subir ainda mais. Fechamos ao som de Blondie, Art of Glasses. Eu estou

0: verão.
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5: 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Bom dia. São 3 horas.
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1: Estamos já de regresso para a segunda e última hora da Terra dos Sonhos, manhã para este domingo. Hoje é dia 21 de junho. Celebramos o início do verão, a estação dos dias mais longos, das tardes quentes, das noites quentes na esplanada, das memórias, não é? É também o dia do solstício do verão, o momento em que o hemisfério norte vive o dia com mais horas de luz do ano. Portanto, hoje, resumindo, é o dia mais longo do ano. Ao longo desta próxima hora, continuamos a nossa viagem por canções que nos fazem sonhar. Porque a música tem esse poder único, iluminar os dias, aquecer o coração e acompanhar-nos nos momentos mais importantes da nossa vida. Neste primeiro dia do verão, abrimos as janelas da imaginação, deixamos entrar a luz, a esperança e a boa energia. Afinal, os sonhos não têm estação, mas ganham um brilho especial quando os dias são mais longos e o céu parece infinito. Fique desse lado, a segunda hora do programa Terra dos Sonhos começa agora. Enquanto houver música, há sempre lugares onde os sonhos podem morar. E eles moram aqui. Na primeira hora já tivemos a rubrica Onde Moram os Sonhos. Nesta hora, que começa agora, vamos ter daqui a pouco a rubrica Arts Up e lá mais à frente vamos falar de saúde e bem-estar. Mas agora ia mesmo um mergulho, não era? No mar.
2: 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Ela é, é a mãe d'água.
1: Último mergulho com Lena d'Água.
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O último mergulho junta duas gerações da música portuguesa, o rap poético de Capicua e a voz inconfundível de Lena D'Água. Foi lançada esta canção em 2020. Fala sobre coragem, mudança e a necessidade de arriscar, usando a imagem de um mergulho como metáfora para enfrentar os desafios da vida. E agora trazemos Dread Mosh de B Fachada. Faz parte do álbum Rapazes e Raposas e mistura sonoridades tradicionalmente portuguesas com aquela energia moderna e irreverente, mesmo ao jeito de B Fachada.

0: Já a seguir, antes da rubrica Artsup, vem aí Pedro de Troia com Salvador.
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0: Pois é, quando nos esquecemos do micro aberto, vocês ouvem-me tossir, são as alergias desta altura. Agora vamos à rubrica Arts.
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0: As marchas populares de ceia para este ano já estão confirmadas para o dia 23 deste mês, na noite de São João, mantendo uma das tradições mais emblemáticas do concelho. Abertura das barraquinhas no Parque Municipal ocorre às 17 horas, às 20, recepção dos marchantes na Praça dos Passos do Concelho, no Largo da Câmara Municipal. Às 20h30, início do desfile pelas ruas da cidade de Ceia e a apresentação final no Anfiteatro Municipal. As marchas participantes são a Marcha do Centro Escolar de Ceia, a Marcha da Santa Casa da Misericórdia de Ceia, a Marcha de Vila Verde, de Lúriga, do Agrupamento de Escolas de Ceia, de Vodra, de Paranhos da Beira, de São Romão, Travancinha, Figueiredo, de Santa Marinha, a Marcha de Ceia também participa. A tradição das marchas em Ceia remonta a 1964 e é hoje um dos momentos mais aguardados nas festas de São João. Em Celúrico da Beira, eventos ligados ao queijo, música popular e festas de verão, assim como as festas de São Pedro. Em Linhares da Beira, concertos e recriações históricas durante os meses de verão. Em Rapa e Prados, festas religiosas e bailes populares. Em Fornos de Algodres, concertos de verão e eventos gastronómicos. Juncais, Maceira e Figueirão da Granja vão decorrer as festas populares e os seus arraiais. Em Trancoso, o mercado medieval, concertos e animação no centro histórico e a festa habitual. Em Freixes, Cógula e Val do Seixo, festas de verão e também as habituais romarias.
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0: Em Mangualde, a programação cultural de verão e exposições continua. A Brunhosa Velha, Espinho e Quintela de Azurara, festas populares e música ao vivo. Em Nelas, espera-se concertos, exposições e eventos vinícolas. Em Canas de Senhorim, festas e animações de verão. Santar também decorre em eventos culturais ligados ao património e jardins. Música, teatro e festas populares em Carregal do Sal, Oliveira do Conde e Cabanas de Viriato também com festas e romarias. Os verões no parque em Viseu, concertos e espetáculos ao ar livre animam a cidade durante o verão. A Braveses, Rio de Loba, Budiosa e Mundão, festas populares e também as marchas habituais dos santos populares. Na Guarda, teatro, música, exposições e atividades culturais durante todos os próximos meses. Gonçalo, Videmonte, Maçainhas e Famalicão da Serra, festas tradicionais e eventos culturais. Oliveira do Hospital, Lagares da Beira, Avô e Meruge, concertos, feiras e festas populares. Tábua, Midões, Candosa e Póvoa de Midões vão decorrer as festas habituais de verão e também com animação musical, como é óbvio. Arganil, Coja, Pomares e Benfeita, concertos, feiras e festivais de verão e marchas populares. Em Tondela, Campo de Besteiros, Canas de Santa Maria e Lagiosa do Dão, música ao vivo, teatro e festas populares. Em Santa Combadão, Trechedo, Pinheiro de Azere e São João de Areias, também vão decorrer as habituais festas de verão, festas populares com concertos e eventos culturais.
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0: 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A música está aqui até muito próximo do meio-dia na Terra dos Sonhos e na Antena Livre. Podem seguir-nos no Facebook oficial da Antena Livre e também no Instagram, assim como do programa Terra dos Sonhos. Regressamos à música e que grande canção! Corria ao ano de 2020. Crumbin com Leon Bridges, Taxi Sun. Bom dia, bom fim de semana. Boas férias, se for caso disso. Bom trabalho para aqueles que estão a trabalhar. Bom descanso.

com sabor a verão. E por falar de verão, trazemos a verdadeira canção do verão. São os Gift e chama-se mesmo Verão. Depois, se calhar ainda é cedo, mas ia dizer que a seguir é esta. Vamos falar de saúde e bem-estar. Sim, é já a seguir. Bom dia, bom fim de semana. Amanhã para este domingo 21 de junho.

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1: O verão chega este domingo, dia 21... E chegam também os dias mais quentes. Nesta altura do ano é importante aumentar o consumo de água, mesmo sem sentir sede, proteger a pele com protetor solar e evitar a exposição ao sol nas horas de maior calor, que são entre as 11 e as 17 horas. Também é aconselhável dar atenção à conservação dos alimentos, pois as temperaturas elevadas favorecem a sua deterioração. As crianças e os idosos merecem cuidar dados especiais, uma vez que são mais sensíveis ao calor. Pequenas atitudes, como usar roupa leve, procurar locais frescos e manter uma alimentação rica em fruta e em legumes, ajudam a aproveitar o verão com mais saúde e bem-estar. Outra sugestão: dormir bem é tão importante para a saúde como ter uma alimentação equilibrada e praticar também exercício físico. Durante o sono, o organismo recupera energias, fortalece o sistema imunitário e ajuda a manter a memória e também a concentração. Os especialistas recomendam criar uma rotina de horários, evitar o uso excessivo de telemóveis antes de dormir e manter o quarto escuro e silencioso. Uma boa noite de sono pode fazer toda a diferença no humor, na disposição e na qualidade de vida. Muitas pessoas só bebem água quando têm sede, mas a sede já é um sinal de que o corpo começou a perder líquidos. A desidratação pode causar cansaço, dores de cabeça, tonturas e falta de concentração. Nos dias mais quentes, em especial nos dias mais quentes, recomenda-se beber água regularmente, mesmo sem sede, evitar bebidas alcoólicas em excesso e aumentar a ingestão de alimentos ricos em água, como por exemplo a melancia, o melão, a laranja e o pepino. Cuidar da hidratação é uma das formas mais simples e eficazes também de proteger a saúde durante os meses de verão.
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português, eu gosto imenso deles. Hoje começa o verão, é uma excelente altura para experimentar novas atividades, relaxar e aproveitar os dias mais longos. Vou-vos deixar aqui algumas sugestões para fazerem durante o verão. Caminhadas na natureza, em especial na Serra da Estrela. Por exemplo, passear de bicicleta, fazer piqueniques em parques ao ar livre ou junto a rios, que sabe sempre bem. Observar o pôr do sol no Miradouro ou então experimentar, por exemplo, canoagem ou paddle. Na cultura e lazer, por que não visitar museus e exposições, assistir a concertos e festivais de verão, participar em festas populares e feiras locais e ainda conhecer aqui aldeias históricas na nossa região e tradições aqui na região. No que diz respeito ao bem-estar, ler um livro ao ar livre sabe sempre bem, praticar yoga ou alongamentos de manhã cedo, fazer jardinagem ou cultivar ervas aromáticas nesta altura do ano, aproveitar para desligar um pouco das redes sociais e descansar mais. Em família ou com amigos, organizar jogos tradicionais, fazer sessões de cinema ao ar livre, porque não é uma boa sugestão, preparar um churrasco ou um jantar temático, experimentar novas receitas com frutas e legumes desta época, enfim. O verão não é apenas uma estação do ano, é um convite para criar memórias, descobrir novos lugares e ainda viver cada dia com mais leveza e mais alegria.

Grande canção esta, até parece que nos transporta para a década de 60 e 70. What Chasing You, de Marlon Williams. Estamos a fechar a emissão para esta manhã de domingo 21 de junho. Já sabem, eu estou por cá ao fim de semana, ao sábado das 16 até às 18 horas, aos domingos das 10 até ao meio-dia.

Strange Times, foi lançada em 2020 com uma atmosfera melancólica e ao mesmo tempo esperançosa. A canção reflete sobre tempos incertos e mudanças no mundo, transmitindo a ideia de que, mesmo nos momentos mais estranhos, a música e a imaginação continuam a unir as pessoas. Eu estou então de regresso no próximo sábado. Desejo-vos um excelente domingo, a continuação de um bom fim de semana. Até para a semana.

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5: Amigos e amigas da rádio, há pessoas que estudam a vida nos livros e há outras que a estudam vivendo. Há pessoas simples que conseguem dizer numa frase aquilo que filósofos tentaram explicar em páginas e páginas. Numa conversa simples com um senhor de 90 anos da minha aldeia sobre a realidade do mundo em que vivemos, ele sorriu e disse-me baixinho: olha, feliz não é quem tem muito, é quem precisa de pouco para sentir a vida. Fiquei em silêncio, e não é que talvez ele tenha razão. Passamos grande parte da vida convencidos de que a felicidade está sempre um pouco mais à frente. Mais dinheiro, mais conforto, mais sucesso, mais reconhecimento, mais isto, mais aquilo. Vivemos numa constante acumulação de coisas, como se a felicidade pudesse ser guardada numa conta bancária, numa garagem ou numa prateleira. Mas a idade tem o dom de separar o essencial do acessório. Aquele homem de 90 anos já tinha vivido muito. Conheceu tempos de abundância e tempos de escassez. Viu pessoas subirem e descer na vida. Assistiu a mudanças que a sua geração jamais imaginaria. E, no entanto, depois de tantas experiências, a conclusão era simples. Feliz não é quem possui mais. Feliz é quem descobriu que precisa de menos. Porque há pessoas que têm quase tudo e vivem permanentemente insatisfeitas. Não encontraram a felicidade no caminho. E há outras que possuem pouco, mas sabem apreciar o nascer do sol. Uma conversa à porta de casa, um riso de um neto, um abraço de um amigo ou o perfume da terra depois da chuva. Talvez a felicidade não seja uma questão de quantidade, mas de capacidade. A capacidade de nos maravilharmos com o que já temos. A capacidade de agradecer em vez de reclamar. A capacidade de encontrar riqueza nas coisas simples que o dinheiro não consegue comprar. É que no final da vida, ninguém suspira pelas horas passadas a acumular bens. O que permanece são os momentos vividos, os afetos construídos e o amor partilhado. E talvez toda a sabedoria daquele homem caiba numa única verdade. Quem precisa de pouco para ser feliz, descobriu o maior tesouro que a vida pode oferecer: a liberdade de viver com o coração cheio e as mãos leves. Moral da história: aquele ancião não estava a falar de pobreza nem resignação. Estava a falar de liberdade. Da liberdade de quem já percebeu que a felicidade não depende da quantidade de bens que possui, mas da qualidade do olhar com que contemplamos a vida.
6: 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Bom dia. São 4 horas.
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1: A primeira hora do Clube 80 começa com os belgas Technotronic. Eu sou o Luís Ferrão e aqui está a música dos 30, 40, 50 e por aí fora.
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1: Liga-te ao grupo Clube 80 no Facebook. Pede para aderir, escolhe e partilha comigo as músicas que mais gostas dos anos 70, 80 e 90. Mas atenção, que as de 2000 que estiveram no forno na década anterior também são bem-vindas. Também contam. Venha comigo. Bom fim de semana.
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Pump Up the Jam é uma faixa de abertura do álbum primeiro dos belgas Technotronic, que se chama Pump Up the Jam, The Album. Foi lançado como single a 18 de agosto de 1989 e tornou-se um sucesso mundial. Chegou ao segundo lugar do Reino Unido no final da década de 80 e também nos Estados Unidos em 1990. Foi número 1 na Bélgica, Finlândia, Islândia, Portugal e Espanha. Pump Up the Jam foi descrita como uma fusão de hip-hop, novos elementos de beat, como um exemplo inicial do género tech. Foi considerada a primeira música Eurodance a tornar-se um sucesso nos Estados Unidos.

0: os Snap e Rhythm is the Dancer. Junta-te ao grupo Clube 80 no Facebook. Pede para aderir, escolhe e partilha comigo as tuas músicas preferidas dos anos 70, 80 e 90.
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0: O António Pinto de Lisboa partilhou connosco o Candyman dos Six and the Bunches. A seguir ouvem The Passenger, outra desta banda a tocar um original de Iggy Pop. Obrigado, António. Bom fim de semana.

0: são músicas como esta que me fazem estar aqui ao fim de semana. Siouxsie and the Banshees lançaram esta versão de The Passenger a 16 de março de 1987. Esta cover é uma das interpretações mais reconhecidas do clássico de Iggy Pop de 1977. Foi o segundo single a sair do 8º álbum de estúdio, Through the Looking Glass, um projeto composto inteiramente por versões de outros artistas. A banda adicionou arranjos de som para metais que não existiam no tema original, dando à música uma sonoridade mais vibrante e orquestral. O próprio Iggy Pop elogiou a versão, onde destaca o desempenho vocal de Siouxsie e uma das melhorias com o uso de metais que acrescenta valor à canção original.
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0: Esta é mais uma partilha no grupo Clube 80 do Facebook. Acabei de morrer nos teus braços esta noite. Dificilmente há uma introdução que entija o ouvido tão rapidamente quanto este clássico dos Cutting Crew. Uma música que captura perfeitamente o sentimento de pura paixão e nostalgia dos anos 80. Isto é o que se pode ler num post que a Sandra Carvalho, que é natural de Castanheira de Beira, deixou no nosso grupo do Facebook. Obrigado, Sandra. Tudo de bom para ti. Bom fim de semana.

George Michael escreveu canções de amor que o mundo inteiro cantava, mas muitas vezes podíamos sentir que ele estava silencialmente a confessar alguma coisa que não podia dizer em voz alta. George Michael tinha tudo o que as pessoas sonham: fama, sucesso, estilo e uma das vozes mais reconhecíveis da história da pop. De fora, a vida dele parecia perfeita, mas dentro da sua música havia sempre algo mais profundo, um sentimento de reflexão, vulnerabilidade e honestidade emocional que fazia com que as suas canções não fossem apenas populares, fossem mais pessoais. A Cláudia Cardoso, que vive na Figueira da Foz, deixou-nos estas palavras no grupo Clube 80 do Facebook, porque é fã deste artista e também tem um conhecimento mais aprofundado da carreira de George Michael. E continua: ele também tinha uma gentileza tranquila que as pessoas só entendiam completamente depois. A história dele a ajudar os outros sem contar a ninguém mostram-me que o seu coração era tão real quanto a sua música. Ele não precisava de atenção para fazer o bem. Ele simplesmente fez. Ele não cantou apenas músicas para as tabelas. Ele cantou verdades que as pessoas carregam dentro de si, mas nem sempre sabem como as expressar. Obrigado, Cláudia, por estas bonitas palavras. Tudo de bom para ti. Bom fim de semana. Aqui está o incomparável George Michael.

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1: Agora fica um post no grupo Clube 80 do Facebook do José Canas, que vive em Coimbra. Vão tocar os Men at Work Down Under, música da terra dos cangurus. Um abraço, Canas, bom fim de semana para ti.

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2: Esta é a música dos 30, 40, 50 e por aí fora. Mas os mais novos também gostam destas canções. A Inês Santos Moraes, que vive na cidade dos estudantes, partilhou no grupo 80 do Facebook a antiga banda de Freddie Mercury. Obrigado, Inês. Bom fim de semana.
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0: a incrível Janis Joplin, uma das músicas que eu mais gosto da sua curta, mas intensa carreira. Cry Baby mostra toda a alma daquela que foi considerada a rainha do rock and roll. A Ana Cristina, que é natural de Passos de Ferreira, deixou-nos mais uma pérola desta artista norte-americana no grupo Clube 80 do Facebook. Vão ver Mercedes-Benz. Muito obrigado, bom fim de semana para ti.
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0: Junta-te ao grupo Clube 80 no Facebook, pede para aderir, escolhe e partilha comigo as músicas que mais gostas dos anos 70, 80 e 90. A Dina Val, que vive na cidade de Coimbra, partilhou connosco uma música da banda sonora do filme Rocky 4. Aqui estão os Survivor, Burning Heart. Muito obrigado, Dina. Bom fim de semana.

Quem escreveu estas palavras foi Miguel Esteves Cardoso. A voz é de Manuela Moraguedes, que além do jornalismo fez uma perninha como vocalista na década de 80. Foram cardos, foram prosas, foi um dos marcos da música pop portuguesa.

0: portuguesa nos anos 80. O single vendeu cerca de 35 mil exemplares, uma marca muito alta para a época em Portugal. A canção foi também revisitada por outros artistas como os Amor Eletro e os Ritual Tejo, mantendo-se viva no imaginário nacional. A seguir, entram no Clube 80 os Melarif Dada. Não saia daí.
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4: 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Bom dia. São 5 horas.
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1: Nós gostamos mesmo disto há mais de 10 anos que andamos nesta vida. Aqui está a segunda hora do Clube 80. Eu sou o Luís Ferrão e trago comigo os norte-americanos In Deep, Last Night, a DJ Saved My Life. Entre e fica à vontade.

0: Liga-te connosco no Facebook, escolhe e partilha no grupo Clube 80 as músicas dos anos 70, 80 e 90. 19 de Paul Hardcastle foi um post no nosso grupo do Facebook da Guida Álvaro, que vive em Coimbra. A faixa tem uma forte mensagem anti-guerra, com foco no envolvimento dos Estados Unidos na guerra do Vietnã e o efeito que teve sobre os soldados que nela servirão. Obrigado, Guida. Bom fim de semana.
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0: Fairground, os Simply Red no Clube 80. Obrigado pela companhia. Vocês são os maiores.
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1: Liga-te ao grupo Clube 80 no Facebook. Escolhe músicas dos anos 70, 80 e 90 que te digam alguma coisa e depois partilhe connosco. Deixo agora Dança Nua dos Essa Entende, um post do António Duarte da Lousã. Obrigado, António. Bom fim de semana. Então,

0: Fomos à Ribeira com o Já Fumega. A seguir, entra no Clube 80, Chris Isaac.
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0: Chris Isaak é o segundo álbum de estúdio de Chris Isaak, lançado em 1987. Após o fraco sucesso comercial da sua estreia, Isaak aprimorou o seu estilo para R&B sofisticado para o seu acompanhamento. Foi o primeiro álbum a apresentar a sua banda de apoio. A música Blue Hotel foi um sucesso em França, no Reino Unido, e depois, relançada em 1991, chegou ao Top 20. Esta faixa foi um post no Grupo Clube 80 do Facebook do Helder Pedrosa, que vive na Figueira da Foz. Obrigado, Helder. Agora que ganhaste o gosto, aparece mais vezes. Um forte abraço.
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0: É sempre bom ouvir Catch You Up, de Peter Murphy. A seguir vamos lembrar o filme de aventura dos Estados Unidos de 1944, do qual guardo boas memórias, Ali Baba e os 40 Ladrões.
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0: Ali Baba and the 40 Thieves. Ali Baba e os 40 Ladrões. É um filme de aventura dos Estados Unidos de 1944, dirigido por Arthur Lynn para a Universal Pictures.
2: Ali Baba.
0: O guião deriva do conto do livro Das Mil e Uma Noites, mas traz mudanças ao incluir a invasão do Império Mongol dos séculos 13 e 14 na Ásia, liderado por Ulagun Khan. É um exemplar da série de aventuras exóticas produzidos pela editora Universal.
3: Yes, open no sesame and bring us magnificence and excitement unparalleled on the screen.
0: A história começa com a conquista de Bagdad pelos mongóis.
4: My entire army is not capable of dealing with 40 people.
0: O califa Hassan tenta fugir, mas é traído pelo príncipe Qassan e morto pelos mongóis.
5: My father, the caliph, gave it to me before he died at the hands of the Mongols.
0: O filho do califa, Ali, escapa pelo deserto e encontra, por acaso, o esconderijo dos 40 ladrões.
6: You're the cleverest thief among us.
0: Descobrindo o segredo e as palavras mágicas para movimentar a porta da caverna. Abre de sésamo.
7: Open o sésame!
0: Fecha de sésamo.
3: Yes, open o sésame.
0: Os bandidos sabem que Ali é filho do califa. E aceitam a sua liderança para lutar contra os mongóis, com Ali passando a chamar-se Ali Baba.
8: This merchant from Basra is Ali Baba.
0: Anos depois, o tirano mongol está para casar com Amara, a filha do príncipe Qassan.
9: He bids you have courage.
0: Ali Baba,
10: he must not try to save me.
0: Rapta a donzela e descobre que a conhecera quando era criança, numa altura em que prometeu amor eterno um ao outro.
11: I'm curious to know why one so beautiful, so young should marry the ruthless Khan.
0: Deixa-a voltar para o palácio de Khan, mas planeia um grande ataque ao ditador no dia do casamento.
12: I shall be queen in Baghdad.
0: Um verdadeiro clássico, Ali Baba e os 40 Ladrões, continuará a ser contado e recontado por gerações vindouras, mantendo viva a magia dos contos de fadas e a imaginação daqueles que se perdem em sua narrativa encantadora.
13: You are welcome, Ali Baba.
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0: liga-te ao grupo Clube 80 no Facebook. Depois escolhe e partilha as tuas músicas preferidas dos anos 70, 80 e 90. A seguir ouvem All About Love. A voz é de Andrew Donald. Um post do António Pinto de Lisboa no nosso grupo. Ela vai tocar já a seguir. Obrigado, António. Bom fim de semana.
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0: All Out of Love é uma canção da dupla britânica Air Supply de 1980. Em 1999, Andrew Donald gravou uma cover deste tema que fez sucesso na Europa de língua alemã, chegando ao número 3 na Áustria, Alemanha e Suíça. Faz parte do álbum Snowing Under My Skin e também aparece na coletânea Chart It's Six de 1999.

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1: Agora, um super grupo USA for Africa. Um post no Grupo Clube 80 do Facebook do João Fuzeta, que nos lembrou que esta música já tem 40 anos. We Are the World foi criada por uma causa nobre, ajudar as vítimas da fome em África. E tal como escreveu João, seria bom erradicar este flagelo mundial. Um grande abraço, amigo, e também para todos os que me acompanham em Setúbal. Bom fim de semana. O Clube 80 volta de hoje 8 dias.

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1: 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Bom dia. São 6 horas. 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

0: estamos nós de novo para mais uma emissão do PT Play. Todas as semanas estamos aqui a dar play na música portuguesa. Ao longo de duas horas temos os melhores artistas, as melhores canções para os melhores ouvintes do mundo. Começamos assim esta viagem de duas horas juntinhos, sempre com a melhor música portuguesa. Eu deste lado, tu deste lado, a música portuguesa pelo meio.
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0: boca.
1: E cada música conta uma história, por isso mesmo estamos aqui todas as semanas a contar histórias da música portuguesa com os melhores artistas. É caso para dizer, pediste, nós tocamos, estamos prontos para embalar os teus dias com os sucessos que mais gostas de ouvir de música portuguesa.

0: aqui a diversidade musical é indiscutivelmente a nossa especialidade. Temos sempre todos os programas algo de novo para ti. Sintoniza o teu coração, frequência da tua rádio. A música que vem a seguir certamente vai tocar a tua alma, o teu coração e quem sabe os teus pezinhos que vão começar a bater. Existimos para promover, divulgar e levar até ti a melhor música portuguesa e de expressão portuguesa. 2 horas escolhidinhas para ti.
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Obrigado por estares desse lado a ajudar-me e a fazer companhia ao longo destas 2 horas. Estas 2 horas são horas para esquecer as preocupações e deixar a música ser a terapia para a tua alma e mente. Caso para dizer, o microfone está ligado, a música está alta, estamos prontos para fazer deste programa um programa inesquecível. Aliás, fazemos isso todas as semanas, que sejam 2 horas inesquecíveis para ti.

0: Dizem que a música é a linguagem da alma, então deixa-nos alimentar a tua alma. Por isso mesmo estamos aqui todas as semanas a fazer exatamente isso. Estamos aqui a fazer a tua alma vibrar, os teus pés moverem-se ao ritmo das nossas canções que passamos ao longo destas duas horas todas as semanas, no mesmo local, no mesmo horário. Aqui o tempo passa a voar, primeira hora já foi, ou está quase a ir, portanto fique na nossa companhia, porque depois da hora certa vamos estar de regresso para a segunda e última hora do PT Play, em que damos play à música portuguesa. Eu conto todas as semanas contigo e, como tal, conto contigo para a segunda hora. Até já!
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0: 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Bom dia. São 7 horas. 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
6: Bem-vindos, estas são as notícias na Antena Livre. Realizou-se no Teatro Cine de Gouveia a conferência de imprensa e de apresentação do Congresso Internacional Artes e Imaginário Popular. Cabeçudos, fantoches, gigantones, máscaras, rituais, sombras e outras formas animadas no contexto social, cultural, educativo e turístico, que terá lugar na cidade de Gouveia no próximo mês de outubro. A iniciativa é promovida pela Câmara Municipal de Gouveia, pela Intervenção, Associação para a Promoção e Divulgação Cultural e pelo Instituto Gouveia, Escola Profissional, contando com o apoio do Turismo de Portugal, do IPDJ, do Centro Internacional do Ensino e Investigação Fernão Magalhães, entre outras entidades públicas e privadas. Durante a sessão foram apresentadas as linhas orientadoras do Congresso, o seu enquadramento temático e a relevância deste projeto na valorização das expressões culturais, tradicionais e contemporâneas, bem como na sua ligação ao contexto educativo, social e turístico. Aldeia de Folgosa da Madalena, no Conselho de Ceia, recebe este domingo, isto é a tradicional Romaria dos Rebanhos, uma celebração integrada na festa da transumância e dos pastores e nas festividades em honra de São João Batista. O evento reúne pastores, rebanhos e comunidade num ritual que simboliza a proteção dos animais e o início da subida às pastagens de altitude da Serra da Estrela. Os rebanhos desfilam adornados com as tradicionais cabeçadas e borlas coloridas, numa das mais emblemáticas expressões da cultura pastoril serrana. Promovida pelo município de Ceia, em parceria com a comunidade local. A iniciativa pretende preservar e valorizar o património imaterial da Serra da Estrela. A festa da transumância prossegue a 4 de julho, com a subida dos rebanhos às pastagens de altitude e a chegada ao sabugueiro. O Monte da Nossa Senhora do Castelo, em Mangualde, acolhe este domingo a Festa dos Pastores e da Transumância, uma iniciativa promovida pelo município de Mangualde para preservar e valorizar uma das mais antigas tradições ligadas ao mundo rural. O programa tem início com a tradicional passagem dos rebanhos, que parte do Largo Doutor Couto, em direção ao Monte Nossa Senhora do Castelo. A iniciativa inclui ainda uma caminhada do acompanhamento dos pastores e dos rebanhos, mediante inscrição prévia, sendo entregue aos participantes um kit de transumância. Ao longo do dia, os visitantes poderão poderão assistir à atuação dos Malamados, à apresentação do livro Memórias da Transumância, da escritora Celeste Almeida, e à entrega de prémios de participação. Durante a tarde desse domingo, também este domingo, realiza-se a iniciativa À Mesa com os Pastores, animada pelo grupo de concertinas de Mangualde, proporcionando um momento de convívio em torno das tradições rurais da região. A componente cultural prossegue durante a tarde com atuações de vários grupos folclóricos do concelho e da região, culminando com o espetáculo da cantora Tânia, que encerra a programação. Durante todo o evento haverá ainda animação permanente com os pintos da concertina e diversos jogos tradicionais, reforçando o caráter cultural e familiar da iniciativa. Com esta festa, o município de Mangualde pretende manter viva a memória da transumância, prática ancestral associada à deslocação sazonal dos rebanhos, promovendo simultaneamente o património, a cultura e as tradições locais. A aldeia de montanha de Alvoco da Serra, no concelho de Ceia, celebra ao longo deste fim de semana a chegada do verão com a festa do solstício e a caminhada do Lampião, com o seu lema O Verão Nasce Aqui. Inspirada na antiga tradição dos giros de água, quando os habitantes percorriam os campos de Lampião para garantir a rega noturna, a iniciativa pretende assim preservar a memória coletiva e valorizar a identidade da comunidade. Durante estes dias, a aldeia recebe dezenas de atividades, incluindo instalações artísticas, um concurso de varandas e pátios floridos e a emblemática caminhada do Lampião, no evento que alia tradição, cultura e natureza, com o objetivo de promover a aldeia e atrair novos visitantes. A localidade de Pindo, no concelho de Penalva do Castelo, volta a ser palco da Festa da Música este domingo à tarde, Senhora da Ribeira, nos Moinhos de Pepim. A iniciativa reúne vários grupos musicais da região, proporcionando uma tarde dedicada à música tradicional e à promoção dos talentos locais. Nesta edição, sobem ao palco a Tuna São Martinho de Pindo, o grupo de concertinas do Dão, a Escola de Música da Banda Musical e Recreativa de Penalva do Castelo e o grupo de cantares de Pindo. O programa contempla atuações que vão desde a música popular e tradicional ao repertório interpretado pelos jovens músicos da Escola da Banda de Penalva do Castelo, num evento que pretende valorizar a cultura musical e promover o convívio entre a comunidade. Organizada num dos locais mais emblemáticos da freguesia, a Festa da Música afirma-se como uma iniciativa de celebração das tradições e da identidade cultural da região, reunindo músicos e público numa tarde de animação e partilha. O município de Nelas inaugura este domingo à tarde a primeira fase do Parque Fluvial das Caldas da Felgueira, numa cerimónia na antiga Quinta da Barca. As comemorações decorrem durante a tarde com um programa diversificado que inclui exposição e venda de artesanato e produtos regionais, feira do livro usado, atividades desportivas e de lazer, com acesso a gaivotas, caiaques e passeios de barco no rio. Para os mais novos, estará disponível uma piscina insuflável com barquinhos. A animação musical estará a cargo de Jorge Justo e Diogo Martinho, através do projeto Cordas Há Mais, enquanto a cerimónia de inauguração irá contar com a atuação do Quarteto de Metais da Academia Municipal de Artes de Nelas. O programa prossegue com atuações dos ranchos folclóricos do concelho, do grupo de danças e cantares, os santanenses, e com a tradicional marcha popular de Smolfe, que ligará o Parque Fluvial à Avenida António Aurélio Gonçalves. As celebrações essas terminam no Polivalente da Freguesia, com uma sardinhada convívio, animada por Ricardo Camões, e com o desfile da ARC de Santo António, o bairro da Igreja, e da ADRC Sim do Povo. Com esta inauguração, a Câmara Municipal pretende valorizar a zona ribeirinha das Caldas da Felgueira, criando um novo espaço de lazer, convívio e dinamização turística para residentes e visitantes.
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Estava prometido, depois da hora certa, nós regressarmos para a segunda e última hora do PT Play. Cá estamos nós, então, conforme o prometido. Bem-vindos para a segunda hora, então, do PT Play, programa de rádio dedicado à música portuguesa e de expressão portuguesa com os melhores artistas da mesma música portuguesa e de expressão portuguesa. Caso para dizer, prepara-te para esta segunda hora de viagem sonora pelas melhores músicas e, claro está, melhores artistas. Eles têm passagem obrigatória aqui mesmo. Aqui, só tocam as melhores.

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Hoje, como em todas as nossas emissões, temos muitos convidados especiais que estão aqui a partilhar connosco as suas músicas. Todas as semanas, nunca a perder a nossa viagem pelas raízes da música portuguesa, dos clássicos aos novos talentos, está sintonizado todas as semanas na hora certa. 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

ótimo saber que tu te encontras desse lado a fazer-me companhia ao longo destas 2 horas, conjuntamente com o PT Play. Sintoniza, escuta, desfruta, estamos aqui todas as semanas para te fazer sentir bem. Fica sempre ligado na nossa programação, sempre cheia de muitas novidades e, obviamente, temas que certamente já não ouves há muito tempo. Elas passam aqui no PT Play.

0: horas temos vários estilos musicais, até para ir de encontro àquilo que tu mais gostas de ouvir. É para mim um privilégio estar aqui todas as semanas a promover, divulgar e levar até ti a melhor música portuguesa, sabendo que estás desse lado e de preferência a gostar de ouvir as nossas preferências musicais. Sempre digo isto e gosto de dizer, de facto, o tempo enquanto eu entro para este estúdio não passa, ele voa, de facto, ao longo de duas horas, tudo passa a voar. Isso quer dizer que estas duas horas do PT Play para esta emissão estão quase a ir-se embora. Eu digo estão quase a ir-se embora porque até à hora certa vamos continuar a passar muita boa música portuguesa, até porque sei que tu gostas de ouvir o que é bom. E com o portal, o que é bom passa aqui. Vamos então marcar encontro na mesma semana, ou melhor, na próxima semana, no mesmo local. E sim, eu deste lado, tu desse lado, a música portuguesa pelo meio vai fazer-nos companhia, como fez durante a emissão de hoje, duas horas, com os melhores artistas, as melhores vozes da música portuguesa e as músicas, aquelas que tu mais gostas de ouvir. Então não te esqueças, eu certamente não vou esquecer e vou aparecer. Vou contar contigo, ok? Até à próxima semana.
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0: 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Bom dia. São 8 horas.
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7: Bem-vindos, estas são as notícias na Antena Livre. Realizou-se no Teatro Cine de Gouveia a conferência de imprensa e de apresentação do Congresso Internacional Artes e Imaginário Popular, cabeçudos, fantoches, gigantones, máscaras, rituais, sombras e outras formas animadas no contexto social, cultural, educativo e turístico, que terá lugar na cidade de Gouveia no próximo mês de outubro. A iniciativa é promovida pela Câmara Municipal de Gouveia, pela Intervenção, Associação para a Promoção e Divulgação Cultural e pelo Instituto Gouveia, Escola Profissional, contando com o apoio do Turismo de Portugal, do IPDJ, do Centro Internacional do Ensino e Investigação Fernão Magalhães, entre outras entidades públicas e privadas. Durante a sessão foram apresentadas as linhas orientadoras do Congresso, o seu enquadramento temático e a relevância deste projeto na valorização das expressões culturais, tradicionais e contemporâneas, bem como na sua ligação ao contexto educativo, social e turístico. A aldeia de Folgosa de Madalena, no Conselho de Ceia, recebe este domingo, isto é a tradicional Romaria dos Rebanhos, uma celebração integrada na festa da transumância e dos pastores e nas festividades em honra de São João Batista. O evento reúne pastores, rebanhos e comunidade num ritual que simboliza a proteção dos animais e o início da subida às pastagens de altitude da Serra da Estrela. Os rebanhos desfilam adornados com as tradicionais cabeçadas e borlas coloridas, numa das mais emblemáticas expressões da cultura pastoril serrana. Promovida pelo município de Ceia, em parceria com a comunidade local. A iniciativa pretende preservar e valorizar o património imaterial da Serra da Estrela. A festa da transumância prossegue a 4 de julho, com a subida dos rebanhos às pastagens de altitude e a chegada ao sabugueiro. O Monte da Nossa Senhora do Castelo, em Mangualde, acolhe este domingo a Festa dos Pastores e da Transumância, uma iniciativa promovida pelo município de Mangualde para preservar e valorizar uma das mais antigas tradições ligadas ao mundo rural. O programa tem início com a tradicional passagem dos rebanhos, que parte do Largo Dr. Couto, em direção ao Monte Nossa Senhora do Castelo. A iniciativa inclui ainda uma caminhada do acompanhamento dos pastores e dos rebanhos, mediante inscrição prévia, sendo entregue aos participantes um kit de transumância. Ao longo do dia, os visitantes poderão assistir à atuação dos mal-amados, à apresentação do livro Memórias da Transumância, da escritora Celeste Almeida, e à entrega de prémios de participação. Durante a tarde desse domingo, também este domingo, realiza-se a iniciativa À Mesa com os Pastores, animada pelo grupo de concertinas de Mangualde, proporcionando um momento de convívio em torno das tradições rurais da região. A componente cultural prossegue durante a tarde, com atuações de vários grupos folclóricos do concelho e da região, culminando com o espetáculo da cantora Tânia, que encerra a programação. Durante todo o evento haverá ainda animação permanente com os pintos da concertina e diversos jogos tradicionais, reforçando o caráter cultural e familiar da iniciativa. Com esta festa, o município de Mangualde pretende manter viva a memória da transumância, prática ancestral associada à deslocação sazonal dos rebanhos, promovendo simultaneamente o património, a cultura e as tradições locais. A aldeia de montanha de Alvoco da Serra, no concelho de Ceia, celebra ao longo deste fim de semana a chegada do verão com a festa do solstício e a caminhada do Lampião, com sob o lema O Verão Nasce Aqui, inspirada na antiga tradição dos giros de água, quando os habitantes percorriam os campos de Lampião para garantir a rega noturna. A iniciativa pretende assim preservar a memória coletiva e valorizar a identidade da comunidade. Durante estes dias, a aldeia recebe dezenas de atividades, incluindo instalações artísticas, um concurso de varandas e pátios floridos, e a emblemática caminhada do Lampião, no evento que alia tradição, cultura e natureza, com o objetivo de promover a aldeia e atrair novos visitantes. A localidade de Pindo, no concelho de Penalva do Castelo, volta a ser palco da Festa da Música este domingo à tarde, Senhora da Ribeira, nos Moinhos de Pepim. A iniciativa reúne vários grupos musicais da região, proporcionando uma tarde dedicada à música tradicional e à promoção dos talentos locais. Nesta edição, sobem ao palco a Tuna São Martinho de Pindo, o grupo de concertinas do Dão, a Escola de Música da Banda Musical e Recreativa de Penalva do Castelo e o grupo de cantares de Pindo. O programa contempla atuações que vão desde a música popular e tradicional ao repertório interpretado pelos jovens músicos da Escola da Banda de Penalva do Castelo, num evento que pretende valorizar a cultura musical e promover o convívio entre a comunidade. Organizada num dos locais mais emblemáticos da freguesia, a Festa da Música afirma-se como uma iniciativa de celebração das tradições e da identidade cultural da região, reunindo músicos e público numa tarde de animação e partilha. O município de Nelas inaugura este domingo à tarde a primeira fase do Parque Fluvial das Caldas da Felgueira, numa cerimónia na antiga Quinta da Barca. As comemorações decorrem durante a tarde com um programa diversificado que inclui exposição e venda de artesanato e produtos regionais, feira do livro usado, atividades desportivas e de lazer, com acesso a gaivotas, caiaques e passeios de barco no rio. Para os mais novos, estará disponível uma piscina insuflável com barquinhos. A animação musical estará a cargo de Jorge Justo e Diogo Martinho, através do projeto Cordas Há Mais, enquanto a cerimónia de inauguração irá contar com a atuação do Quarteto de Metais da Academia Municipal de Artes de Nelas. O programa prossegue com atuações dos ranchos folclóricos do concelho, do grupo de danças e cantares, os santanenses, e com a tradicional marcha popular de Smolve, que ligará o Parque Fluvial à Avenida António Aurélio Gonçalves. As celebrações essas terminam no Polivalente da Freguesia, com uma sardinhada convívio, animada por Ricardo Camões, e com o desfile da ARC de Santo António, o bairro da Igreja, e da ADRC Sim do Povo. Com esta inauguração, a Câmara Municipal pretende valorizar a zona ribeirinha das Caldas da Felgueira, criando um novo espaço de lazer, convívio e dinamização turística para residentes e visitantes.
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bom dia, boa tarde, boa noite. É sempre um gosto estar na sua companhia. Venha connosco durante 2 horas, pode sonhar, pode dançar, pode refletir, enfim, pode ficar assim juntinho a nós.

Música contagiante a abrir este ponto de encontro. Primeiro, Badoshi Kiaro, Volta Meu Bem. Agora, Bia Cabós e Lei do Retorno. Que esteja tudo bem consigo, que ande sempre com um sorrisinho nos lábios. É aquilo que desejamos. E vamos continuando com mais música. Depois chega a hipnoterapia com o Dr. Jorge Cosme. É à noite.

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1: Ora, mais uma semana passou e, por isso mesmo, temos novamente connosco o Dr. Jorge Cosme. Oh, doutor, seja muito bem-vindo, espero que esteja bem disposto.
2: Estou sim, senhora, espero que a Helena também.
1: Ótima, fresca, que nem mal faço. Doutor, hoje o tema talvez seja até um pouquinho complexo, ou não. Vamos abordar o tema de crianças. As crianças passam muito tempo nos infantários, nas creches, nas escolas, mas também os pais passam demasiado tempo nos empregos. Pode trazer consequências?
2: Sim, Helena, pode. Pode. Em certos e determinados casos pode trazer consequências. E eu vou-lhe explicar porquê. Porque as crianças, quando chegam a casa, os pais já estão extremamente cansados. E muitas vezes não dão o cuidado e a atenção que as crianças
1: necessitam,
2: merecem ou que estão receptivas a.
1: Uhum.
2: E aquilo que acontece, Helena, é que aquele elo que une aquilo que é o conceito da família, que a gente falou há uns tempos atrás por causa daqueles meninos que foram abandonados na estrada,
1: uhum,
2: para aquele casal francês.
1: Sim.
2: Isso, de certa e determinada maneira, também de uma forma menos visível, é rompido, é quebrado. Porquê? Porque a criança é encostada, digamos, num sofá ou colocam-lhe qualquer coisa para ela estar ali e tentam, digamos, fazer o resto daquilo que têm a fazer em casa, não é? E há aqui um interregno, uma interrupção, um corte. E isto parecendo que não pode afetar a criança. Não estou a dizer que afeta todas as crianças, mas pode afetar. E isto porquê? Porque, no fundo, a criança, quando chega à casa, praticamente é posta, vamos assim, não é de uma forma consciente, é de uma forma inconsciente, é um bocado posta de lado. E esse é algo que eu estava a falar, que é a criança sentir-se protegida, integrada e no fundo acarinhada e que tenha também o seu naco de atenção, isso muitas vezes é desfeito. E então em famílias onde há, digamos, a disfunção e que no fundo há discussões e enfim, outro tipo de comportamentos abusivos, isso ainda é mais marcante na criança. Acontece que ela começa a sentir alguma noção de culpa, alguma desorientação, sente-se completamente desamparada e tudo isso pode influenciar, digamos, na criança, comportamentos em termos futuros que têm como gatilho, digamos assim, tudo aquilo que acontece precisamente em casa. Mas isto, Luena, no fundo, é um assunto que é muito complicado de nós falarmos e abordarmos só nesta perspectiva,
1: uhum,
2: porque muitas vezes os pais também não têm, como é que eu ia explicar, grandes saídas, no fundo eles têm que fazer um esforço enorme se quiserem dar essa atenção aos filhos.
1: São as vicissitudes da vida, não é? É um mal menor, porque os pais têm que trabalhar.
2: Sim, Helena, isso é um facto, mas de qualquer das formas, por exemplo, isto por curiosidade, em termos, digamos, daquilo que são os planos do governo para o ensino, neste caso o pré-escolar, poderiam ter outro tipo de atitude e outro tipo até de atenção. Porque, por exemplo, na China, as crianças no pré-escolar, Helena, quando vão para o jardim infantil, elas aprendem a ser autónomas, elas aprendem a cozinhar, elas aprendem a limpar, elas aprendem uma data de atividades que vai fazer com que as pessoas, quando as crianças chegam a casa, elas praticamente também estão integradas, porque podem ir ajudar os pais. Entende? E também estão muito cansadas, porque a atividade exige muito delas.
1: Não é só na China, no Japão também é assim.
2: Pronto, eu se falei da China, tenho mais conhecimentos daquilo que eu tenho visto ao nível da internet, não é?
1: Uhum.
2: Mas, repara, quer dizer, eles aprendem tudo, é jardinagem, é culinária, aquilo realmente é extraordinário. Ou seja, enquanto cá está o governo chinês, neste caso, ou o sistema educacional na China, se vira precisamente para este tentar aumentar, digamos, esse elo da família, e o sentimento de família na China é importante, eles acabam, no fundo, precisamente por harmonizar um pouco mais e potenciar essa harmonização, precisamente quando a criança é mais integrada, porque a criança pode ajudar também algumas tarefas do lar, coisa que aqui na nossa cultura, não é só em Portugal, mas na cultura europeia isso não acontece. E o que é que acontece? É que cá está aquilo que eu tenho dito ao longo dos programas, que é, muitas vezes, espeta-lhe um telemóvel para as mãos ou um iPad e a criança está ali a ser bombardeada ainda por cima com coisas, cá está, que não lhe vão ser nada boas nem favoráveis para o seu crescimento.
1: Então aqui é o governo que tem um pouquinho de culpa, será?
2: Vamos lá ver, todos nós temos culpa, Lena, porque se formos a ver, é óbvio que não põe as coisas assim tão diretamente, percebe? Uhum. Porque se calhar, cá está, é tão profundo este tema que a gente tinha aqui falar precisamente também na situação laboral das pessoas, claro. Na situação eventualmente agora o governo realmente poderia fazer um pouco mais, mas isto é para aplicar isto em termos, digamos, de programas, se calhar era muito complicado, porque havia muita gente que não percebia.
1: Percebe? Uma coisa é a prática, outra coisa é a teoria, não é?
2: Pronto, não, a nossa cultura se calhar não é receptiva a este tipo, digamos, de projetos e digamos, e de programas. Não sei, eu não sou da área, mas penso que se fosse aos poucos e poucos colocando algumas atividades nas crianças, provavelmente isso seria benéfico para todos.
1: Os pais aqui poderiam praticar hipnose para se sentirem mais relaxados quando chegassem a casa, para terem mais paciência para as crianças?
2: Olha, eu acho que todo mundo devia praticar hipnose, e quando falo em hipnose falo muitas vezes também em meditação, em outro tipo, digamos, de atividades que se voltem para as próprias pessoas, para se distanciarem um pouco dos problemas do mundo, porque a maior parte das vezes nós andamos sufocados é com o problema que nem sequer nos diz respeito.
1: É uma realidade. Isso é uma realidade.
2: E esse é, para mim, é o grande problema de quem me entra a maior parte das vezes no consultório, é que é o mundo exterior que tem a pressão e que exerce a pressão sobre o indivíduo. E cá está, o que a hipnose no fundo faz é pôr a pessoa a virar-se para dentro, para o seu mundo, porque a sua realidade está dentro dela e não fora. E a partir daí é que consegue criar e desenvolver estratégias que possam realmente enfrentar o mundo de outra forma e com outra disposição. E a partir daí, se as pessoas têm uma disposição melhor, um otimismo maior, o corpo reage logo de outra forma e é óbvio que hoje cientificamente está provado que aquilo que nos adoece no nosso corpo é precisamente essa pressão, esse stress que nós temos no dia-a-dia.
1: Sem dúvida alguma. Bom, vamos então relaxar um pouco e para
2: Exatamente.
1: A semana voltamos.
2: Ótimo, ótimo, Lena. Sim, senhor.
1: Até para a semana, tudo de bom.
2: Igualmente, Lena, quer para si, quer para todos aqueles que nos ouvem, votos de uma boa semana.
1: Obrigada.
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Estamos a finalizar esta primeira parte da primeira hora. Voltamos já já. Continue na nossa companhia o convite que lhe fazemos. Hoje vamos falar-lhe de férias.

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1: Ora, cá estamos então para a nossa segunda parte desta primeira hora. Seja muito bem-vindo. Se só agora entrou em contacto connosco, é só acomodar-se e deixar-se ir.

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1: Todas as semanas, neste mesmo horário, leis e fiscalidade, connosco já está o Paulo Lourenço. Pergunta do ouvinte desta semana, e a pergunta é longa e eu vou ter alguma calma a fazer a leitura porque tem aqui um enquadramento. Em 22 de 7 de 1998, adquiri um lote de terreno. O terreno urbano, lote 3, constava de um loteamento aprovado pela Câmara Municipal, onde tinha outros dois lotes, dois deles um desnível de alguns metros para os restantes. O terreno encontrava-se murado na totalidade, com exceção da entrada para a via pública, murado após a aquisição. Anos mais tarde, um vizinho pediu autorização para colocar tela no muro pela parte de dentro do meu terreno, do ouvinte, para evitar infiltrações e umidades, o que eu autorizei. Presentemente, outros vizinhos também se queixaram de infiltrações. Questiona-se, e a pergunta é esta, se poderá ser atribuída alguma responsabilidade ao proprietário do terreno em causa, por causa das infiltrações, e depois no lote de terreno em causa ainda não foi efetuada nenhuma construção. Portanto, foi apenas murado deste terreno e o ouvinte quer saber se tem aqui alguma responsabilidade por eventuais infiltrações que possam existir nos terrenos que estão ao lado.
2: Na verdade, a questão é todo pertinente e é cautelosa da parte do nosso ouvinte e pode, na verdade, existir responsabilidade. Desde que, efetivamente, se demonstre que é o próprio terreno, ou o muro, ou, eventualmente, até o sistema de drenagem que lá esteja implementado, que é a causa, digamos assim, das infiltrações. Portanto, neste caso concreto, aquilo que tem que ser feito, se calhar, é uma prova técnica, portanto, alguém, um engenheiro, que possa, efetivamente, analisar e verificar se a causa das infiltrações tem a ver com o muro, se tem a ver com o terreno, se tem a ver com o sistema de drenagem, e se, na verdade, tiver a ver com qualquer uma das coisas, o respectivo proprietário pode ser chamado a indemnizar eventuais danos decorrentes de infiltrações que ocorram agora ou no futuro. Portanto, é bom que a situação fique calculada já desde o início, pedindo uma prova técnica.
1: Exatamente, porque pode haver aqui infiltrações subterrâneas que não têm nada a ver com o terreno. Exato. Ou seja, e é essa prova que se pede que
2: exatamente
1: seja feita.
2: É isso mesmo.
1: Muito bem, Paulo, até de hoje 8 dias, voltamos daqui a uma semana com mais dúvidas sobre leis e fiscalidade. Continuação de ótima semana.
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13: Amigos e amigas da rádio, há pessoas que estudam a vida nos livros e há outras que a estudam vivendo. Há pessoas simples que conseguem dizer numa frase aquilo que filósofos tentaram explicar em páginas e páginas. Numa conversa simples com um senhor de 90 anos da minha aldeia sobre a realidade do mundo em que vivemos, ele sorriu e disse-me baixinho: olha, feliz não é quem tem muito, é quem precisa de pouco para sentir a vida. Fiquei em silêncio, e não é que talvez ele tenha razão. Passamos grande parte da vida convencidos de que a felicidade está sempre um pouco mais à frente. Mais dinheiro, mais conforto, mais sucesso, mais reconhecimento, mais isto, mais aquilo. Vivemos numa constante acumulação de coisas, como se a felicidade pudesse ser guardada numa conta bancária, numa garagem ou numa prateleira. Mas a idade tem o dom de separar o essencial do acessório. Aquele homem de 90 anos já tinha vivido muito. Conheceu tempos de abundância e tempos de escassez. Viu pessoas subirem e descer na vida. Assistiu a mudanças que a sua geração jamais imaginaria. E, no entanto, depois de tantas experiências, a conclusão era simples. Feliz não é quem possui mais. Feliz é quem descobriu que precisa de menos. Porque há pessoas que têm quase tudo e vivem permanentemente insatisfeitas. Não encontraram a felicidade no caminho. E há outras que possuem pouco, mas sabem apreciar o nascer do sol. Uma conversa à porta de casa, um riso de um neto, um abraço de um amigo ou o perfume da terra depois da chuva. Talvez a felicidade não seja uma questão de quantidade, mas de capacidade. A capacidade de nos maravilharmos com o que já temos. A capacidade de agradecer em vez de reclamar. A capacidade de encontrar riqueza nas coisas simples que o dinheiro não consegue comprar. É que no final da vida, ninguém suspira pelas horas passadas a acumular bens. O que permanece são os momentos vividos, os afetos construídos e o amor partilhado. E talvez toda a sabedoria daquele homem caiba numa única verdade. Quem precisa de pouco para ser feliz, descobriu o maior tesouro que a vida pode oferecer: a liberdade de viver com o coração cheio e as mãos leves. Moral da história: aquele ancião não estava a falar de pobreza nem resignação. Estava a falar de liberdade. Da liberdade de quem já percebeu de que a felicidade não depende da quantidade de bens que possui, mas da qualidade do olhar com que contemplamos a vida.
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15: 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São 9 horas.
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4: Ficamos contentes de saber que continua assim na companhia do Ponto de Encontro. Seja muito bem-vindo à nossa segunda e última hora.
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4: Ora, uma semana passou, o Dr. Fernando Figueiredo já está por aqui para dar sempre os seus conselhos úteis sobre saúde. Doutor, bem-vindo.
6: Ora, as minhas saudações para quem nos escuta.
4: Então, doutor, hoje do que é que vamos falar no que diz respeito ao comentário da semana?
6: Esta semana vamos falar sobre mobilidade elétrica, benefícios e precauções.
4: Está a falar dos carros, é isso?
6: Como diz?
4: Está a falar dos carros.
6: E não só. Vou falar sobretudo dos autocarros.
4: Ah, ok.
6: É que circulam já pelas nossas cidades, felizmente, sem emissões de ar e de um silêncio total. São veículos, o seu ruído é novo. E ainda bem que tal acontece. Mas, por outro lado, há paragens de autocarros que concentram várias linhas. Com o silêncio dos veículos e das múltiplos trajetos que existem, já presenciei o autocarro não parar, nem sequer parou, porque também a pessoa que lá estava não fez um gesto. Estava sozinha e era invisível. Mas como não ouviu a chegada do veículo, não o mandou parar.
4: Exato.
6: Se há benefícios, encontramos aqui alguns problemas. E temos que os solucionar. Já aqui falei várias vezes, e repito, que acho que deveriam nas câmaras estarem individuais e pessoas com problemas, com dificuldade de mobilização. São eles que sentem o problema na câmara. Deviam fazer parte das reuniões camarárias, terem possibilidade de serem fiscalizantes. Conceito, senhores deputados, façam leis em defesa das pessoas inválidas e não do faz de conta. Terão que ser absolutamente inválidos nas câmaras a opinar sobre os problemas que eles têm. E não somos nós, perfeitos, como se costuma dizer, que sentimos na pele, por muitos esforços que façam, os problemas e as soluções deles. Há que dar voz às minorias. E isto também é democracia.
4: Certo. Então, e agora vamos... Então, doutor, temos aqui uma pergunta, e acho que nunca foi falada aqui. Um senhor de 60 anos, que começou com dores no joelho, devido a um esforço que fez... Depois de vários exames, então chegou-se à conclusão que tinha rasgado o menisco. Entretanto, foi operado, porque o médico diz que ele não ficava bem, e foi operado. O que é certo é que já lá vão 4 meses e agora não consegue estar de joelhos, o pé também muitas vezes adormece, e o que ele pergunta é se isto é normal. Porque o menisco não foi recuperado, teve que ser retirado completamente.
6: Isto é caso para lhe dizer que agora vá à médica que mete-lhe lá o menisco outra vez. É. Eu tenho que chamar a isto incompetência. Quando há normalmente um problema desta natureza, associado a isto, está um quiste de Becker. E a única forma de tratar um quiste de Becker
4: é o quisto líquido?
6: Que aparece na parte de trás, da parte contrária à perna.
4: E é um quisto líquido, certo?
6: É. E quisto só é tratável através da medicina natural. Porque a cirurgia, normalmente, e retirar o menisco, que é a forma mais fácil de resolverem o problema. Eu chamei isso de consciência. Eu não sou contra as cirurgias, de maneira alguma. Mas há cirurgias que não devem ser feitas e que há outros meios de tratar. Isto só se trata de uma maneira, com argila. E agora que a argila está feita, como forma de aliviar, nosso ouvinte que ponha muitas cataplasmas de argila, durma com argila todos os dias, que vai aliviar esta infecção que tem ali, para o resto da vida.
4: Para o resto da vida?
6: Para o resto da vida, para a argila que fizeram.
4: Porque lhe falta o menisco, é isso?
6: Se o menisco estivesse farlado, ou muito estragado...
4: Sim.
6: Quiçá,
4: era o caso, sim.
6: Quiçá, Porque também, através da argila, nós conseguimos remendar aquilo. Não se consegue tratar. Quando há uma situação desta, a medicina natural não tem solução. Quando há o estragar do menisco.
4: Uhum.
6: Agora, deviam ter lá metido uma peçadinha de substituição. Também. Menisco, nem que fosse um meniscozinho de plástico. Porque ele faz lá falta. Por outro lado, todo aquele líquido sinovial que vai lubrificar aquela articulação, a partir da cirurgia, fugiu.
4: Ok.
6: Por conseguinte, a única coisa que eu lhe posso dizer, para já, acho que devem estar em contacto comigo. Mais recomendações poderei ouvir a fazer, falando com ele e percebendo o que é que se está a passar. Agora, se não quiser, olhe, durma com cataplasmas de argila, ou durante o dia ponha, conforme a sua disponibilidade, é a única forma de aliviar aquilo, não tem outro. Tomar a glucosamina com androitina não é caso desaconselhável para ajudar na articulação que está ali, né?
4: Uhum.
6: Aquele conflito daqueles dois ossos que estão ali, que precisavam de lubrificante, não tem, que é o líquido sinovial.
4: Bom, então agora passamos para a planta, que é o piripiri. Que benefícios é que esta planta tem? Toda a gente a pode ingerir? Como é que é?
6: Ora bem, quem tiver um hemorroidal, é que nesta plantinha pequenina, mete a boca e engole
4: uma malagueta?
6: Inteira.
4: Ah.
6: Que ela assim não pica na boca. Vai picar o hemorroidal.
4: Pode-se engolir a malagueta e não faz mal ao estômago?
6: Não.
4: Ah.
6: Não tem problema nenhum.
4: Ok.
6: Aliás, é ótima para ajudar até flatulências. Atua em vermes intestinais. Ajuda na gota. Muita gente por este prejuízo sofre e que não lhe resolvem o problema. Atua em diarreias, em hidropsias, ajuda a eliminar líquidos no organismo, ajuda nas digestões ou flatulências, sobretudo em gases superiores ou inferiores, protege a flora intestinal, aplicado nas gengivas, arde um bocadinho, mas ajuda a reduzir as dores de dentes, que é quase aquela história, se tiveres muitas dores de cabeça, bate com a cabeça na parede quando para um alívio tremendo. Quem gosta de comidas picantes, tem um paladar igual, tem uma sensação igual à da pimenta, mas sem os inconvenientes desta. Porque a pimenta normalmente não é das coisas que deve ser ingerido por nós. A infusão dos frutos abertos, em lavagens dos órgãos genitais, melhora os desempenhos sexuais, também em leucorreias, o seu uso regular na alimentação.
4: O doutor está a dizer que a mulher pode fazer irrigações com água e piripiri?
6: Pode ser feito, sim senhor, com água do piripiri, porque é muito eficiente em leucorreias.
4: Okay.
6: Aliás, ele tem um poder desinfetante incrível. É usado regularmente na alimentação e melhora as situações de impotência.
4: Ah, okay.
6: Para consciente, ele não só mata os vermes, como facilita outras coisas.
4: Então, e é comum a todos os grupos sanguíneos? Toda
6: é comum
4: gente pode
6: a todos
4: comer...
6: os grupos sanguíneos. Esta planta originária dos países tropicais hoje adaptou-se muito bem ao nosso país, sobretudo na zona sul.
4: Por ser mais quentinho?
6: É, ele gosta de calor, porque quando está frio não gosta de geada.
4: Há aqueles piripires que são pequeninos de jardim, têm a mesma...
6: É, não, o piripir, quando o piripir vira malagueta já não é a mesma conversa. Porque quando há muito frio eles viram malagueta.
4: Ah,
6: okay. Tem que ser os pequeninos.
4: Uhum.
6: Como isso. Se diz em África, em termos populares, é malagueta sacana. Tem que ser o pequenino.
4: Está certo.
6: É um termo africano.
4: Muito bem.
6: Bom, popular.
4: Então, sendo assim, estamos temperados, não é?
6: E já temos o nosso dia feito. Foi um prazer estar consigo, os nossos ouvintes. Obrigado pela atenção dispensada e para a semana, como é habitual, cá estaremos.
4: Doutor, eu também lhe desejo uma boa semana, tudo de bom e cá estaremos de hoje a 8 dias.
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Depois de Ana Moura, ficamos com o recentíssimo trabalho de José Cid. Este homem é verdadeiramente um espetáculo. Já passou dos 80 anos e continua a compor, a cantar ao vivo, a fazer muita inveja a muita gente nova.

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1: Gosta de passear, gosta de ir para outros ares? Ai não, então não sabe o que está a fazer de mal a si mesmo. Pois é, pois é. Segundo a ciência, o ficar em casa aumenta o cortisol. O cortisol é a hormona do stress. E depois isto aqui é um círculo vicioso. Porquê? Porque aumentando o cortisol, baixa a serotonina. E a serotonina é a hormona da felicidade. Ora, quando nós saímos da rotina, saímos de casa, vamos passear, um passeiozinho curto, um passeio maior, seja em Portugal, seja no estrangeiro, o que importa é espairecer, sair de casa. Pode não lhe apetecer muito, mas ao ficar em casa, o stress vai aumentar. O stress, a ansiedade e até a depressão. Por isso, não pense que está a fazer bem a si mesmo ou a si mesma ao ficar em casa. Saia, passeie, há tanta coisa bela para ver. Às vezes basta sair à porta, virar para a direita, virar para a esquerda e já se vê coisas bonitas. Mas aproveite a vida. E não é só o falar por falar, não. Cientificamente está comprovado. Quanto mais uma pessoa fica em casa, mais lhe apetece ficar. E isso, por muito que não queiramos acreditar, está a fazer-nos mal. Estamos no verão, por isso aproveite, dê umas voltinhas, mude de ares pela sua saúde.

Este é um grupo novo, chama-se Metro, e a música Ao Teu Lado. E é mesmo ao nosso lado que deve ficar. Afinal, nós estamos aqui por si e para si, e ainda temos tanta coisa boa para lhe oferecer. Para além da música, claro, temos ainda a linha de eco pela Isa Tudela, também as crónicas da Isabel, que são sempre muito, muito interessantes. Vai ficar desse lado, não vai? Até ao final. Pronto, combinado. Onde quer que se encontre, que esteja tudo bem consigo.

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2: O tempo passa tão rápido, principalmente quando gostamos do que fazemos. E é o que acontece connosco. Porque gostamos de estar na sua companhia, o tempo passa a correr. Mas vamos aproveitar os momentos finais da melhor forma. Com música, claro. Fernanda Takai, O Ritmo da Chuva.

0: Vamos então ficar informados com a linha Deco e a Isa Tudela.
1: Saudações a todos os consumidores que acompanham mais uma rubrica em parceria com a Deco Centro aqui na sua rádio. As contas da casa incluem serviços públicos essenciais como a água, a eletricidade, o gás, as telecomunicações, o saneamento e os resíduos. Saber ler as faturas e reduzir consumos ajuda a evitar erros, a poupar dinheiro e a defender os seus direitos no dia a dia. Estes serviços têm regras específicas de proteção ao consumidor. A DECO, através do seu projeto Tudo a que Tens Direito, quer garantir que todos os cidadãos recebem informação, apoio, aconselhamento e, quando necessário, ajuda na resolução dos seus problemas de consumo. Para ser um consumidor de serviços públicos essenciais esclarecidos e controlar os seus gastos, a DEC deixa-lhe então algumas dicas de poupança. No que diz respeito à energia, é importante terem atenção ao peso da fatura no orçamento. Controle as leituras reais, evitando estimativas, escolha a tarifa certa, seja simples ou bi-horária, verifique também a potência contratada e evite serviços adicionais desnecessários. Pode mudar de comercializador sem custos e de forma simples e também terem atenção que existe a tarifa social de energia que é atribuída automaticamente a famílias vulneráveis. No que diz respeito ao gás natural, o consumo varia ao longo do ano e influencia o valor a pagar. Deve confirmar o seu escalão, verificar leituras regularmente e adotar hábitos mais eficientes. Por exemplo, uma dica de poupança: use o micro-ondas para reaquecer alimentos e a chaleira elétrica para ferver água. No que diz respeito à água, é importante termos cuidado com o desperdício. Desde logo, terem atenção que o valor depende do consumo, escalões e tarifas do seu município. A fatura inclui água, saneamento e resíduos. Quanto mais consumir, mais vai pagar. Deve então preferir duches, fechar as torneiras e evitar descargas necessárias sempre que possível. Há tarifas sociais e familiares e deve informar-se também junto do seu município. No que diz respeito às telecomunicações, pequenas alterações

0: alterações podem ajudar a poupar muito no valor da fatura. Deve confirmar a mensalidade, os extras, os descontos e a fidelização. No que diz respeito à mudança de operador, comunique sempre por escrito. Em casos como desemprego, pode suspender ou terminar o contrato sem penalização. Conhecer os seus direitos enquanto consumidor de bens e serviços é o primeiro passo para ser um cidadão mais ativo, interventivo e participativo. Caso precise contactar a Legcentro, já sabe, os contactos habituais 239-841-004 ou então o endereço eletrónico deg.centro@deg.pt. A DEG sempre consigo.
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1: Olá, bom dia. Emissão da Terra dos Sonhos para este domingo. Hoje é dia 21 de junho. Até ao meio-dia aqui na Antena Livre, a sua companhia de todos os fins de semana. Durante as próximas duas horas, vamos trazer música, recordar grandes êxitos, descobrir histórias e partilhar momentos que nos fazem sonhar. Daqui a pouco a rubrica Arts Up e ainda nesta primeira hora, Onde Moram os Sonhos. Este domingo celebramos a chegada do verão, a estação dos dias mais longos, das noites mais quentes, dos reencontros, das memórias que ficam para sempre. Estamos consigo ao sábado das 16 até às 18 horas e aos domingos das 10 ao meio-dia. E se não puder acompanhar a esta hora, a repetição do programa ocorre entre as 2 e as 4 da manhã. Bom fim de semana. Aproveitem-no da melhor forma. Aproveitem este sol e este calor. Até porque a semana que vem vamos ter aí temperaturas ainda mais altas. Por isso, estamos com os dias atlânticos.

primeira hora ao som de Dias Atlânticos dos BAN, foi lançada em 1989. Integra o álbum Música Concreta e tornou-se um dos maiores êxitos da banda. É considerada uma das canções mais marcantes do pop português da década de 80. Boa viagem, se for caso disso. Bom trabalho para todos aqueles que estão a trabalhar.

esta é de 1992, os Simply Red. Chama-se For Your Babies. Uma curiosidade, apesar da canção falar de forma tão sensível sobre a paternidade, o vocalista só viria a ser pai muitos anos depois de escrever esta canção. E agora, voltamos à música em português. Trazemos uma canção de António Variações. Foi lançada em 1984. Faz parte do álbum Dar e Receber. Tornou-se uma das canções mais conhecidas do músico português. E chama-se Canção do Engate. Depois vamos à rubrica Arts Up. Bom dia, bom fim de semana.

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1: As tradicionais festas do Senhor do Calvário em Gouveia, consideradas uma das maiores romarias das Beiras, realizam-se este ano em Gouveia de 6 a 10 de agosto. O evento combina concertos com artistas nacionais, feira comercial de artesanato e associativismo, gastronomia regional, diversões populares, festa do livro e celebrações religiosas, assim como a tradicional procissão em honra do Senhor do Calvário. No dia 6 de agosto, quinta-feira, José Pinhal Post-Mortem Experience. No dia 7 de agosto, sexta-feira, a atuação de Van Zee. No dia 8, Luís Trigacheiro. A 9 de agosto, Hybrid Theory. No dia 10, Nemanos. Outros destaques na festa do Senhor do Calvário, Festival Internacional de Folclore de Gouveia, no sábado, organizado pelo Rancho Folclórico da cidade. A especial Rally de Gouveia no domingo, feira comercial de artesanato e associativismo. Espaços de gastronomia, animação e atividades culturais durante os 5 dias de festa. Este ano a festa volta a concentrar-se na zona do Parque Ex-Belino e Belino, mantendo, no entanto, toda a animação, restauração e espetáculos num espaço único. As festas do Concelho de Ceia este ano decorrem de 12 a 15 de agosto no Parque Municipal. O cartaz musical já anunciado e completo inclui Missy Miles, Nena e Joana Almeirante, GNR e Miguel Araújo no último dia, prometendo 4 dias de grande animação, gastronomia, artesanato, convívio no coração da Serra da Estrela e também a presença de DJs.
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1: Em Loriga, a temporada cultural para este ano prolonga-se até 27 de junho com espetáculos e encontros culturais. Em Folgosa da Madalena, a tradicional festa da transumância decorre este domingo e dos pastores integra também as festas locais. Em São Romão, visitas e atividades ao Museu da Eletricidade, um dos espaços culturais mais procurados da região. Na cidade de Ceia, o Festival Artes continua até ao próximo dia 25 de julho, com exposições, concertos, cinema e oficinas. Pode ainda visitar a Casa Municipal da Cultura de Ceia, o Museu do Pão, o Museu do Brinquedo e o Centro de Interpretação da Serra da Estrela. Em Gouveia, a Romaria Cultural realiza-se de 24 a 26 de julho com concertos, teatro, artes de rua e animação em vários espaços da cidade de Gouveia. Em Melo, Vila Nova de Tasa, em Arcozelo da Serra e na Espereira, também vão ter as habituais festas populares e arraiais durante final deste mês de junho e até ao mês de agosto.
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passa na próxima hora. E agora ouvimos Benjamin Barnaby King com Terra Firme. Daqui a poucos minutos vamos saber onde moram os sonhos. Agora recordamos os Alan Parsons Project, Don't Answer Me. Bom dia, bom domingo, bom fim de semana. Boas férias para quem já está de férias. Acho que deve haver aí por aí alguém já de férias.

0: Don't Answer Me, de Alan Parsons Project. Manhã para este domingo, hoje é dia 21 de julho, já estamos oficialmente no verão. O calor já cá está há alguns dias. Para a semana, daqui a pouco vamos falar sobre isso, mas para a semana as temperaturas vão subir ainda mais. Quem é que aguenta tanto calor? E só agora começou o verão, não é? Vamos saber onde moram os sonhos.
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0: Há momentos em que todos nós nos perguntamos: onde está a minha mente? Talvez ela esteja perdida entre recordações, entre sonhos por realizar ou simplesmente à procura de um pouco de paz. Hoje, em Onde Moram os Sonhos, talvez a resposta seja esta. Os sonhos moram precisamente nesse lugar invisível entre a razão e a imaginação, onde nem sempre sabemos onde está a nossa mente, mas sabemos que é ali que nascem as emoções mais verdadeiras. Agora vamos deixar-nos levar por esta obra-prima intemporal. Chama-se Where Is My Mind? E traz-nos os Pixies.

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1: 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Estamos quase de saída desta primeira hora da Terra dos Sonhos, manhã para domingo. Hoje é dia 21 de

intensa assim, e a canção chama-se Chandelier. Este domingo 21 de junho é o primeiro dia do verão e prevê-se que as temperaturas continuem a subir em flecha. A temperatura máxima neste domingo vai situar-se aqui nos 30 graus, a mínima nos 17, que também é muito alto, não é? Porque isto não há quem durma à noite. Portanto, convida o tempo a sair de casa, a aproveitar a natureza. O sol vai estar presente ao longo de todo o dia, com algumas nuvens à mistura. Portanto, será um dia agradável, perfeito para passear, estar em família e celebrar a chegada da estação mais quente do ano. Mas para a semana... Pois é, para a semana, a partir de amanhã, as temperaturas vão subir ainda mais. Fechamos ao som de Blondie, Art of Glasses. Eu estou de

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7: 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São 11 horas.
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8: Bem-vindos, estas são as notícias na Antena Livre. Realizou-se no Teatro Cine de Gouveia a conferência de imprensa e de apresentação do Congresso Internacional Artes e Imaginário Popular, cabeçudos, fantoches, gigantones, máscaras, rituais, sombras e outras formas animadas no contexto social, cultural, educativo e turístico, que terá lugar na cidade de Gouveia no próximo mês de outubro. A iniciativa é promovida pela Câmara Municipal de Gouveia, pela Intervenção, Associação para a Promoção e Divulgação Cultural e pelo Instituto Gouveia, Escola Profissional, contando com o apoio do Turismo de Portugal, do IPDJ, do Centro Internacional do Ensino e Investigação Fernão Magalhães, entre outras entidades públicas e privadas. Durante a sessão foram apresentadas as linhas orientadoras do Congresso, o seu enquadramento temático e a relevância deste projeto na valorização das expressões culturais, tradicionais e contemporâneas, bem como na sua ligação ao contexto educativo, social e turístico. A aldeia de Folgosa de Madalena, no Conselho de Ceia, recebe este domingo a tradicional Romaria dos Rebanhos, uma celebração integrada na festa da transumância e dos pastores e nas festividades em honra de São João Batista. O evento reúne pastores, rebanhos e comunidade num ritual que simboliza a proteção dos animais e o início da subida às pastagens de altitude da Serra da Estrela. Os rebanhos desfilam adornados com as tradicionais cabeçadas e borlas coloridas, numa das mais emblemáticas expressões da cultura pastoril serrana. Promovida pelo município de Ceia, Saia, em parceria com a comunidade local. A iniciativa pretende preservar e valorizar o património imaterial da Serra da Estrela. A Festa da Transumância prossegue a 4 de julho, com a subida dos rebanhos às pastagens de altitude e a chegada ao Sabugueiro. O Monte da Nossa Senhora do Castelo, em Mangualde, acolhe este domingo a Festa dos Pastores e da Transumância, uma iniciativa promovida pelo município de Mangualde para preservar e valorizar uma das mais antigas tradições ligadas ao mundo rural. O programa tem início com a tradicional passagem dos rebanhos, que parte do Largo Doutor Couto em direção ao Monte Nossa Senhora do Castelo. A iniciativa inclui ainda uma caminhada do acompanhamento dos pastores e dos rebanhos, mediante inscrição prévia, sendo entregue aos participantes um kit de transumância. Ao longo do dia, os visitantes poderão assistir à atuação dos Malamados, à apresentação do livro Memórias da Transumância, da escritora Celeste Almeida, e à entrega de prémios de participação. Durante a tarde desse domingo, também este domingo, realiza-se a iniciativa À Mesa com os Pastores, animada pelo Grupo de Concertinas de Mangualde, proporcionando um momento de convívio em torno das tradições rurais da região. A componente cultural prossegue durante a tarde, com atuações de vários grupos folclóricos do concelho e da região, culminando com o espetáculo da cantora Tânia, que encerra a programação. Durante todo o evento haverá ainda animação permanente com os pintos da concertina e diversos jogos tradicionais, reforçando o caráter cultural e familiar da iniciativa. Com esta festa, o município de Mangualde pretende manter viva a memória da transumância, prática ancestral associada à deslocação sazonal dos rebanhos, promovendo simultaneamente o património, a cultura e as tradições locais. A aldeia de montanha de Alvoco da Serra, no concelho de Ceia, celebra ao longo deste fim de semana a chegada do verão com a festa do solstício e a caminhada do Lampião, com sob o lema O Verão Nasce Aqui. Inspirada na antiga tradição dos giros de água, quando os habitantes percorriam os campos de Lampião para garantir a rega noturna, a iniciativa pretende assim preservar a memória coletiva e valorizar a identidade da comunidade. Durante estes dias, a aldeia recebe dezenas de atividades, incluindo instalações artísticas, um concurso de varandas e pátios floridos e a emblemática caminhada do Lampião, no evento que alia tradição, cultura e natureza, com o objetivo de promover a aldeia e atrair novos visitantes. A localidade de Pindo, no concelho de Penalva do Castelo, volta a ser palco da Festa da Música este domingo à tarde, Senhora da Ribeira, nos Moinhos de Pepim. A iniciativa reúne vários grupos musicais da região, proporcionando uma tarde dedicada à música tradicional e à promoção dos talentos locais. Nesta edição, sobem ao palco a Tuna São Martinho de Pindo, o grupo de concertinas do Dão, a Escola de Música da Banda Musical e Recreativa de Penalva do Castelo e o grupo de cantares de Pindo. O programa contempla atuações que vão desde a música popular e tradicional ao repertório interpretado pelos jovens músicos da Escola da Banda de Penalva do Castelo, num evento que pretende valorizar a cultura musical e promover o convívio entre a comunidade. Organizada num dos locais mais emblemáticos da freguesia, a Festa da Música afirma-se como uma iniciativa de celebração das tradições e da identidade cultural da região, reunindo músicos e público numa tarde de animação e partilha. O município de Nelas inaugura este domingo à tarde a primeira fase do Parque Fluvial das Caldas da Felgueira, numa cerimónia na antiga Quinta da Barca. As comemorações decorrem durante a tarde com um programa diversificado que inclui exposição e venda de artesanato e produtos regionais, feira do livro usado, atividades desportivas e de lazer, com acesso a gaivotas, caiaques e passeios de barco no rio. Para os mais novos, estará disponível uma piscina insuflável com barquinhos. A animação musical estará a cargo de Jorge Justo e Diogo Martinho, através do projeto Cordas Há Mais, enquanto a cerimónia de inauguração irá contar com a atuação do Quarteto de Metais da Academia Municipal de Artes de Nelas. O programa prossegue com atuações dos ranchos folclóricos do concelho, do grupo de danças e cantares, os santanenses, e com a tradicional marcha popular de Smolve, que ligará o Parque Fluvial à Avenida António Aurélio Gonçalves. As celebrações essas terminam no Polivalente da Freguesia, com uma sardinhada convívio, animada por Ricardo Camões, e com o desfile da ARC de Santo António, o bairro da Igreja, e da ADRC Sim do Povo. Com esta inauguração, a Câmara Municipal pretende valorizar a zona ribeirinha das Caldas da Felgueira, criando um novo espaço de lazer, convívio e dinamização turística para residentes e visitantes.
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1: Estamos já de regresso para a segunda e última hora da Terra dos Sonhos, manhã para este domingo. Hoje é dia 21 de junho. Celebramos o início do verão, a estação dos dias mais longos, das tardes quentes, das noites quentes na esplanada, das memórias, não é? É também o dia do solstício do verão, o momento em que o hemisfério norte vive o dia com mais horas de luz do ano. Portanto, hoje, resumindo, é o dia mais longo do ano. Ao longo desta próxima hora, continuamos a nossa viagem por canções que nos fazem sonhar. Porque a música tem esse poder único, iluminar os dias, aquecer o coração e acompanhar-nos nos momentos mais importantes da nossa vida. Neste primeiro dia do verão, abrimos as janelas da imaginação, deixamos entrar a luz, a esperança e a boa energia. Afinal, os sonhos não têm estação, mas ganham um brilho especial quando os dias são mais longos e o céu parece infinito. Fique desse lado, a segunda hora do programa Terra dos Sonhos começa agora. Enquanto houver música, há sempre lugares onde os sonhos podem morar. E eles moram aqui, na primeira hora já tivemos a rubrica onde moram os sonhos. Nesta hora, que começa agora, vamos ter daqui a pouco a rubrica Arts Up e lá mais à frente vamos falar de saúde e bem-estar. Mas agora, ia mesmo um mergulho, não era? No mar.
2: Capicua. É, é a mãe d'água.
1: Último mergulho com Lena d'Água.
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se puderem, vão até ao mar. Está bom tempo. O último mergulho junta duas gerações da música portuguesa, o rap poético de Capicua e a voz inconfundível de Lena D'Água. Foi lançada esta canção em 2020. Fala sobre coragem, mudança e a necessidade de arriscar, usando a imagem de um mergulho como metáfora para enfrentar os desafios da vida. E agora trazemos Dread Mosh de B Fachada. Faz parte do álbum Rapazes e Raposas e mistura sonoridades tradicionalmente portuguesas com aquela energia moderna e irreverente, mesmo ao jeito de B Fachada.

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0: Pois é, quando nos esquecemos do micro aberto, vocês ouvem-me tossir, são as alergias desta altura. Agora vamos à rubrica Arts.
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0: As marchas populares de ceia para este ano já estão confirmadas para o dia 23 deste mês, na noite de São João, mantendo uma das tradições mais emblemáticas do concelho. Abertura das barraquinhas no Parque Municipal ocorre às 17 horas, às 20, recepção dos marchantes na Praça dos Passos do Concelho, no Largo da Câmara Municipal. Às 20h30, início do desfile pelas ruas da Cidade de Ceia e a apresentação final no Anfiteatro Municipal. As marchas participantes são a Marcha do Centro Escolar de Ceia, a Marcha da Santa Casa da Misericórdia de Ceia, a Marcha de Vila Verde, de Lúriga, do Agrupamento de Escolas de Ceia, de Vodra, de Paranhos da Beira, de São Romão, Travancinha, Figueiredo, de Santa Marinha, a Marcha de Ceia também participa. A tradição das marchas em ceia remonta a 1964 e é hoje um dos momentos mais aguardados nas festas de São João. Em Celúrico da Beira, eventos ligados ao queijo, música popular e festas de verão, assim como as festas de São Pedro. Em Linhares da Beira, concertos e recriações históricas durante os meses de verão. Em Rapa e Prados, festas religiosas e bailes populares. Em Fornos de Algodres, concertos de verão e eventos gastronómicos. Juncais, Maceira e Figueiró da Granja vão decorrer as festas populares e os seus arraiais. Em Trancoso, o mercado medieval, concertos e animação no centro histórico e a festa habitual. Em Freixes, Cógula e Val do Seixo, festas de verão e também as habituais romarias.
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0: Em Mangualde, a programação cultural de verão e as exposições continua. A Brunhosa Velha, Espinho e Quintela de Azurara, festas populares e música ao vivo. Em Nelas, espera-se concertos, exposições e eventos vinícolas. Em Canas de Senhorim, festas e animações de verão. Santar também decorre em eventos culturais ligados ao património e jardins. Música, teatro e festas populares em Carregal do Sal, Oliveira do Conde e Cabanas de Viriato também com festas e romarias. Os verões no parque em Viseu, concertos e espetáculos ao ar livre animam a cidade durante o verão. A Braveses, Rio de Loba, Budiosa e Mundão, festas populares e também as marchas habituais dos santos populares. Na Guarda, teatro, música, exposições e atividades culturais durante todos os próximos meses. Gonçalo, Videmonte, Maçainhas e Famalicão da Serra, festas tradicionais e eventos culturais. Oliveira do Hospital, Lagares da Beira, Avô e Meruge, concertos, feiras e festas populares. Tábua, Midões, Candosa e Póvoa de Midões vão decorrer as festas habituais de verão e também com animação musical, como é óbvio. Arganil, Coja, Pomares e Benfeita, concertos, feiras e festivais de verão e marchas populares. Em Tondela, Campo de Besteiros, Canas de Santa Maria e Lagiosa do Dão, música ao vivo, teatro e festas populares. Em Santa Combadão, Trechedo, Pinheiro de Azere e São João de Areias, também vão decorrer as habituais festas de verão, festas populares com concertos e eventos culturais.
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0: 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A música está no olhar, está no ouvido. 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A música está onde nós estamos. A música está aqui. Terra dos Sonhos. A música está aqui até muito próximo do meio-dia na Terra dos Sonhos e na Antena Livre. Podem seguir-nos no Facebook oficial da Antena Livre e também no Instagram, assim como do programa Terra dos Sonhos. Regressamos à música e que grande canção! Corria ao ano de 2020. Crankbin com Leon Bridges, Taxi Sun. Bom dia, bom fim de semana. Boas férias, se for caso disso. Bom trabalho para aqueles que estão a trabalhar. Bom descanso.

de verão, trazemos a verdadeira canção do verão. São os Gift e chama-se mesmo Verão. Depois, se calhar ainda é cedo, mas se há a dizer que a seguir é esta, vamos falar de saúde e bem-estar. Sim, é já a seguir. Bom dia, bom fim de semana, amanhã para este domingo 21 de junho.

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1: O verão chega este domingo, dia 21, e chegam também os dias mais quentes. Nesta altura do ano é importante aumentar o consumo de água, mesmo sem sentir sede, proteger a pele com protetor solar e evitar a exposição ao sol nas horas de maior calor, que são entre as 11 e as 17 horas. Também é aconselhável dar atenção à conservação dos alimentos, pois as temperaturas elevadas favorecem a sua deterioração. As crianças e os idosos merecem cuidados especiais, uma vez que são mais sensíveis ao calor. Pequenas atitudes, como usar roupa leve, procurar locais frescos e manter uma alimentação rica em fruta e em legumes, ajudam a aproveitar o verão com mais saúde e bem-estar. Outra sugestão: dormir bem é tão importante para a saúde como ter uma alimentação equilibrada e praticar também exercício físico. Durante o sono, o organismo recupera energias, fortalece o sistema imunitário e ajuda a manter a memória e também a concentração. Os especialistas recomendam criar uma rotina de horários, evitar o uso excessivo de telemóveis antes de dormir e manter o quarto escuro e silencioso. Uma boa noite de sono pode fazer toda a diferença no humor, na disposição e na qualidade de vida. Muitas pessoas só bebem água quando têm sede, mas a sede já é um sinal de que o corpo começou a perder líquidos. A desidratação pode causar cansaço, dores de cabeça, tonturas e falta de concentração. Nos dias mais quentes, em especial nos dias mais quentes, recomenda-se beber água regularmente, mesmo sem sede, evitar bebidas alcoólicas em excesso e aumentar a ingestão de alimentos ricos em água, como por exemplo a melancia, o melão, a laranja e o pepino. Cuidar da hidratação é uma das formas mais simples e eficazes também de proteger a saúde durante os meses de verão.
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português, eu gosto imenso deles. Hoje começa o verão, é uma excelente altura para experimentar novas atividades, relaxar e aproveitar os dias mais longos. Vou-vos deixar aqui algumas sugestões para fazerem durante o verão. Caminhadas na natureza, em especial na Serra da Estrela. Por exemplo, passear de bicicleta, fazer piqueniques em parques ao ar livre ou junto a rios, que sabe sempre bem, observar o pôr do sol no Miradouro ou então experimentar, por exemplo, canoagem ou paddle. Na cultura e lazer, por que não visitar museus e exposições, assistir a concertos e festivais de verão, participar em festas populares e feiras locais e ainda conhecer aqui aldeias históricas na nossa região e tradições aqui na região. No que diz respeito ao bem-estar, ler um livro ao ar livre sabe sempre bem, praticar yoga ou alongamentos de manhã cedo, fazer jardinagem ou cultivar ervas aromáticas nesta altura do ano, aproveitar para desligar um pouco das redes sociais e descansar mais. Em família ou com amigos, organizar jogos tradicionais, fazer sessões de cinema ao ar livre, porque não é uma boa sugestão, preparar um churrasco ou um jantar temático, experimentar novas receitas com frutas e legumes desta época, enfim. O verão não é apenas uma estação do ano, é um convite para criar memórias, descobrir novos lugares e ainda viver cada dia com mais leveza e mais alegria.

esta até parece que nos transporta para a década de 60 e 70. What Chasing You, de Marlon Williams. Estamos a fechar a emissão para esta manhã de domingo 21 de junho. Já sabem, eu estou por cá ao fim de semana, ao sábado das 16 até às 18 horas, aos domingos das 10 até ao meio-dia e com repetição nas madrugadas do fim de semana entre as 2 e as 4 da manhã. Ambos estiveram cá recentemente no nosso país, tanto os Gorillaz como Robert Smith e os Cure. E agora trazemos a fechar a emissão de hoje do programa Terra dos Sonhos uma canção que junta Robert Smith aos Gorillaz, ou vice-versa. E a canção que se segue chama-se Strange Times. Foi lançada em 2020 com uma atmosfera melancólica e ao mesmo tempo esperançosa. A canção reflete sobre tempos incertos e mudanças no mundo, transmitindo a ideia de que, mesmo nos momentos mais estranhos, a música e a imaginação continuam a unir as pessoas. Eu estou então de regresso no próximo sábado. Desejo-vos um excelente domingo, a continuação de um bom fim de semana. Até para a semana.

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11: Bem-vindos, estas são as notícias na Antena Livre. Realizou-se no Teatro Cine de Gouveia a conferência de imprensa de apresentação do Congresso Internacional Artes e Imaginário Popular, cabeçudos, fantoches, gigantones, máscaras, rituais, sombras e outras formas animadas no contexto social, cultural, educativo e turístico, que terá lugar na cidade de Gouveia no próximo mês de outubro. A iniciativa é promovida pela Câmara Municipal de Gouveia, pela Intervenção, Associação para a Promoção e Divulgação Cultural e pelo Instituto Gouveia, Escola Profissional, contando com o apoio do Turismo de Portugal, do IPDJ, do Centro Internacional do Ensino e Investigação Fernão Magalhães, entre outras entidades públicas e privadas. Durante a sessão foram apresentadas as linhas orientadoras do Congresso, o seu enquadramento temático e a relevância deste projeto na valorização das expressões culturais, tradicionais e contemporâneas, bem como na sua ligação ao contexto educativo, social e turístico. A aldeia de Folgosa de Madalena, no Conselho de Ceia, recebe este domingo, a tradicional Romaria dos Rebanhos, uma celebração integrada na festa da Transumância e dos pastores e nas festividades em honra de São João Batista. O evento reúne pastores, rebanhos e comunidade num ritual que simboliza a proteção dos animais e o início da subida às pastagens de altitude da Serra da Estrela. Os rebanhos desfilam adornados com as tradicionais cabeçadas e borlas coloridas, numa das mais emblemáticas expressões da cultura pastoril serrana. Promovida pelo município de Ceia, em parceria com a comunidade local. A iniciativa pretende preservar e valorizar o património imaterial da Serra da Estrela. A festa da Transumância prossegue a 4 de julho, com a subida dos rebanhos às pastagens de altitude e a chegada ao Sabugueiro. O Monte da Nossa Senhora do Castelo, em Mangualde, acolhe este domingo a Festa dos Pastores e da Transumância, uma iniciativa promovida pelo município de Mangualde para preservar e valorizar uma das mais antigas tradições ligadas ao mundo rural. O programa tem início com a tradicional passagem dos rebanhos, que parte do Largo Doutor Couto, em direção ao Monte Nossa Senhora do Castelo. A iniciativa inclui ainda uma caminhada do acompanhamento dos pastores e dos rebanhos, mediante inscrição prévia, sendo entregue aos participantes um kit de Transumância. Ao longo do dia, os visitantes poderão assistir à atuação dos mal-amados, à apresentação do livro Memórias da Transumância, da escritora Celeste Almeida, e à entrega de prémios de participação. Durante a tarde desse domingo, também este domingo, realiza-se a iniciativa À Mesa com os Pastores, animada pelo grupo de concertinas de Mangualde, proporcionando um momento de convívio em torno das tradições rurais da região. A componente cultural prossegue durante a tarde, com atuações de vários grupos folclóricos do concelho e da região, culminando com o espetáculo da cantora Tânia, que encerra a programação. Durante todo o evento haverá ainda animação permanente com os pintos da concertina e diversos jogos tradicionais, reforçando o caráter cultural e familiar da iniciativa. Com esta festa, o município de Mangualde pretende manter viva a memória da Transumância, prática ancestral associada à deslocação sazonal dos rebanhos, promovendo simultaneamente o património, a cultura e as tradições locais. A aldeia de montanha de Alvoco da Serra, no Conselho de Ceia, celebra ao longo deste fim de semana a chegada do verão com a festa do solstício e a caminhada do Lampião, com o seu lema O Verão Nasce Aqui, inspirada na antiga tradição dos giros de água, quando os habitantes percorriam os campos de Lampião para garantir a rega noturna. A iniciativa pretende assim preservar a memória coletiva e valorizar a identidade da comunidade. Durante estes dias, a aldeia recebe dezenas de atividades, incluindo instalações artísticas, um concurso de varandas e pátios floridos e a emblemática caminhada do Lampião, num evento que alia tradição, cultura e natureza, com o objetivo de promover a aldeia e atrair novos visitantes. A localidade de Pindo, no concelho de Penalva do Castelo, volta a ser palco da Festa da Música este domingo à tarde, Senhora da Ribeira, nos Moinhos de Pepim. A iniciativa reúne vários grupos musicais da região, proporcionando uma tarde dedicada à música tradicional e à promoção dos talentos locais. Nesta edição, sobem ao palco a Tuna São Martinho de Pindo, o grupo de concertinas do Dão, a Escola de Música da Banda Musical e Recreativa de Penalva do Castelo e o grupo de cantares de Pindo. O programa contempla atuações que vão desde a música popular e tradicional ao repertório interpretado pelos jovens músicos da Escola da Banda de Penalva do Castelo, num evento que pretende valorizar a cultura musical e promover o convívio entre a comunidade. Organizada num dos locais mais emblemáticos da freguesia, a Festa da Música afirma-se como uma iniciativa de celebração das tradições e da identidade cultural da região, reunindo músicos e público numa tarde de animação e partilha. O município de Nelas inaugura este domingo à tarde a primeira fase do Parque Fluvial das Caldas da Felgueira, numa cerimónia na antiga Quinta da Barca. As comemorações decorrem durante a tarde com um programa diversificado que inclui exposição e venda de artesanato e produtos regionais, feira do livro usado, atividades desportivas e de lazer, com acesso a gaivotas, caiaques e passeios de barco no rio. Para os mais novos, estará disponível uma piscina insuflável com barquinhos. A animação musical estará a cargo de Jorge Justo e Diogo Martinho, através do projeto Cordas Há Mais, enquanto a cerimónia de inauguração irá contar com a atuação do Quarteto de Metais da Academia Municipal de Artes de Nelas. O programa prossegue com atuações dos ranchos folclóricos do concelho, do grupo de danças e cantares. os santanenses e com a tradicional Marcha Popular de Smolve, que ligará o Parque Fluvial à Avenida António Aurélio Gonçalves. As celebrações essas terminam no Polivalente da Freguesia, com uma sardinhada convívio, animada por Ricardo Camões, e com o desfile da ARC de Santo António, o bairro da Igreja, e da ADRC Cimo do Povo. Com esta inauguração, a Câmara Municipal pretende valorizar a zona ribeirinha das Caldas da Felgueira, criando um novo espaço de lazer, convívio e dinamização turística para residentes e visitantes.
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7: Amigos e amigas da rádio, há pessoas que estudam a vida nos livros e há outras que a estudam vivendo. Há pessoas simples que conseguem dizer numa frase aquilo que filósofos tentaram explicar em páginas e páginas. Numa conversa simples com um senhor de 90 anos da minha aldeia sobre a realidade do mundo em que vivemos, ele sorriu e disse-me baixinho: olha, feliz não é quem tem muito, é quem precisa de pouco para sentir a vida. Fiquei em silêncio, e não é que talvez ele tenha razão. Passamos grande parte da vida convencidos de que a felicidade está sempre um pouco mais à frente. Mais dinheiro, mais conforto, mais sucesso, mais reconhecimento, mais isto, mais aquilo. Vivemos numa constante acumulação de coisas, como se a felicidade pudesse ser guardada numa conta bancária, numa garagem ou numa prateleira. Mas a idade tem o dom de separar o essencial do acessório. Aquele homem de 90 anos já tinha vivido muito. Conheceu tempos de abundância e tempos de escassez. Viu pessoas subirem e descer na vida. Assistiu a mudanças que a sua geração jamais imaginaria. E, no entanto, depois de tantas experiências, a conclusão era simples. Feliz não é quem possui mais. Feliz é quem descobriu que precisa de menos. Porque há pessoas que têm quase tudo e vivem permanentemente insatisfeitas. Não encontraram a felicidade no caminho. E há outras que possuem pouco, mas sabem apreciar o nascer do sol. Uma conversa à porta de casa, um riso de um neto, um abraço de um amigo ou o perfume da terra depois da chuva. Talvez a felicidade não seja uma questão de quantidade, mas de capacidade. A capacidade de nos maravilharmos com o que já temos. A capacidade de agradecer em vez de reclamar. A capacidade de encontrar riqueza nas coisas simples que o dinheiro não consegue comprar. É que no final da vida, ninguém suspira pelas horas passadas a acumular bens. O que permanece são os momentos vividos, os afetos construídos e o amor partilhado. E talvez toda a sabedoria daquele homem caiba numa única verdade. Quem precisa de pouco para ser feliz descobriu o maior tesouro que a vida pode oferecer: a liberdade de viver com o coração cheio e as mãos leves. Moral da história: aquele ancião não estava a falar de pobreza nem resignação. Estava a falar de liberdade. Da liberdade de quem já percebeu de que a felicidade não depende da quantidade de bens que possui, mas da qualidade do olhar com que contemplamos a vida.
8: 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Boa tarde. São 13 horas.
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4: Olá, olá, olá, diria mais olá, criaturas do FM, gente boa, criaturas também do stream. Eu sou o Carlos Gidier e está a começar mais uma edição do Puro Extenso. Puro Extenso, o vocal onde se pega em clássicos, mete-se-lhe esteroides rítmicos e manda-se tudo para a pista. Se vens à procura de versões curtinhas, estás no sítio errado. Remixes, versões 12 polegadas abongadas, esticadas, remixadas e por vezes até ligeiramente torturadas. É o que temos para trazer para ti e o que normalmente é habitualmente te apresentamos, não é? Ok, já estamos a escutar a primeira, chama-se Kaylee, pertence aos Marillion, de longa duração Miss Place Childhood. Ora, não fora este o Puro Extenso, e porque esta canção também já partiu muitos corações, a nossa ideia hoje é mesmo partir tornozelos, porque se vieste à procura da

Meridian com Kaylee em modo extensivo. Esta música, que na versão original já por si é um pedido de desculpa gigantesco a várias ex-namoradas do Fixo. Estás no Puro Extenso, uma espera de spin-off remixado. Aqui a regra simples, só passamos sucessos, mas não nas versões óbvias. São 12 polegadas, edits de DJs, também redrums, versões estranhas. Bom, coisas que normalmente só vivem nas mãos dos DJs ou enterradas em maxis de vinil. Se queres ver por aqui esta loucura toda, passa aí no outro lado fm.webnode.pt, escolhe o separador Puro Extenso e descobre mais sobre o conceito. Descobre também as emissoras parceiras e ainda algumas playlists. Se também gostas de ver a desgraça, não apenas de ouvi-la, espreita o nosso canal no YouTube, youtube.com/rmxpt, remixes, versões longas e outras experiências estranhas que, por alguma razão, as rádios normais não passam. Hoje vamos passar por Queen, Rolling Stones, Ramones, Bruce Hornsby, Ernest Ramazzotti e a companhia de todos, claro, em modo estendido. É como ir a um restaurante e pedir tudo também o XL. A primeira sequência vem já a seguir, junto a Queen, Bob Seger, Ramones e os Rolling Stones. Se isto não é serviço público, olha, então não sei o que é, seria quase um escândalo.

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1: E pronto, a primeira viagem está despachada. Queen com Scandal, uma versão de 12 polegadas e com 9 drum, aquela chapada elegante na imprensa que andava a inventar sobre a vida privada do Brian May, do Freddie Mercury. Também na sequência, Bob Seger and the Silverboat Band, Against the Wind, em modo redrum, que é basicamente a banda sonora oficial de toda a gente que está atrasada para tudo. Também por cá passaram os Ramones, Baby I Love You, a prova que até quem inventou o punk sabe fazer uma ou outra musiquinha assim apropriada para uma telenovela. A fechar, Rolling Stones, Miss You, que é a maneira mais chique de dizer, tenho saudaditas tuas, mas primeiro, se não te importas, vou dançar. Já agora, se a tua rádio por acaso está a passar isto, parabéns à tua rádio. Podia estar a passar mais do mesmo, mas decidiu passar mais do melhor. Lembra-te que podes sempre ir a no outro lado fm.webnode.pt, ver quem são as estações parceiras e onde é que isto passa ao longo da semana. Agora vamos para a segunda sequência. Vem aí Wrecking Band, também Bruce Hornsby and the Range, ainda era os Ramazotti.

Segunda sequência deitada abaixo, começámos com Queen, Another One Bites the Dust, e aquela vinha de baixo que se fosse vendida em frasco vinha com um aviso médico. Depois Wrecking Band com Jeopardy, que muita gente só conhece por causa de paródias, mas aqui vem a versão esticada e a sério, ou mais sério do que isto, é difícil. Também na sequência Bruce Hornsby and the Range, The Way It Is, música que lembra que as coisas são como são, mas hoje são com mais kick e mais clap. E depois finalmente a fechar a sequência, Eros Ramazzotti, Quanta Amore Te Sei, para provar que o italiano serve tanto para seduzir como para gritar mete e mais volume. Ok, estamos quase a chegar ao final desta hora de puro extenso, mas ainda falta a última sequência da semana. Bom, é uma tripla de dois, eu passo a explicar. Claro que escusado será dizer que eu sou grande fã de Queen, então vem aí Queen com Radio Gaga, e depois também dois gigantes juntos, Queen e David Bowie, com The Under Pressure em versão mais esticada, porque se é para ter pressão, olha, que seja com sequência. Então é a última sequência da hora, daqui a pouco eu já regresso para as despedidas.

E assim foi mais uma sessão de prolongamento terapêutico para clássicos, Queen com Radio Gaga, esse hino à rádio que agora vem com combustível extra, também Queen com David Bowie, Under Pressure, que em versão longa ainda dá mais tempo para aquela linha de baixo de ficar na cabeça, no mínimo até quinta-feira da primeira semana do mês que vem. Exatamente, este foi o Por Extenso, conceito toda a música que conheces de uma forma diferente, realizado e apresentado por mim, Carlos Didier, diretamente do universo no outro lado do FM e da conspiração das versões longas. Se quiseres continuar a viagem, olha, visita no outro lado fm.webnode.pt, separador Por Extenso, para saberes mais sobre o programa, playlists e emissões parceiras, e passa também no pelo YouTube, em youtube.com/rmxpt, onde a Malqueira continua em vídeo, remix e outras aventuras sonoras. Nós estamos de regresso na próxima semana, mesmo dia, mesma hora, no local do costume, aqui a frequência da tua rádio. Até lá, olha, trata bem dos ouvidos, desconfiem de playlists demasiado certinhas, e para nos despedirmos, vamos com Tchá Tchá Tchá, os Fits e Contini, é mesmo a mesma última. Lembrem-se, a vida é demasiado pequena para versões curtas. Tchau.

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9: 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Boa tarde. São 14 horas.
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10: Bem-vindos, estas são as notícias na Antena Livre. Realizou-se no Teatro Cine de Gouveia a conferência de imprensa e de apresentação do Congresso Internacional Artes e Imaginário Popular. Cabeçudos, fantoches, gigantones, máscaras, rituais, sombras e outras formas animadas no contexto social, cultural, educativo e turístico, que terá lugar na cidade de Gouveia no próximo mês de outubro. A iniciativa é promovida pela Câmara Municipal de Gouveia, pela Intervenção, Associação para a Promoção e Divulgação Cultural e pelo Instituto Gouveia, Escola Profissional, contando com o apoio do Turismo de Portugal, do IPDJ, do Centro Internacional do Ensino e Investigação Fernão Magalhães, entre outras entidades públicas e privadas. Durante a sessão foram apresentadas as linhas orientadoras do Congresso, o seu enquadramento temático e a relevância deste projeto na valorização das expressões culturais, tradicionais e contemporâneas, bem como na sua ligação ao contexto educativo, social e turístico. A aldeia de Folgosa de Madalena, no Conselho de Ceia, recebe este domingo, isto é a tradicional Romaria dos Rebanhos, uma celebração integrada na festa da Transumância e dos pastores e nas festividades em honra de São João Batista. O evento reúne pastores, rebanhos e comunidade num ritual que simboliza a proteção dos animais e o início da subida às pastagens de altitude da Serra da Estrela. Os rebanhos desfilam adornados com as tradicionais cabeçadas e borlas coloridas, numa das mais emblemáticas expressões da cultura pastoril serrana. Promovida pelo município de Ceia, em parceria com a comunidade local. A iniciativa pretende preservar e valorizar o património imaterial da Serra da Estrela. A festa da Transumância prossegue a 4 de julho, com a subida dos rebanhos às pastagens de altitude e a chegada ao Sabugueiro. O Monte da Nossa Senhora do Castelo, em Mangualde, acolhe este domingo a Festa dos Pastores e da Transumância, uma iniciativa promovida pelo município de Mangualde para preservar e valorizar uma das mais antigas tradições ligadas ao mundo rural. O programa tem início com a tradicional passagem dos rebanhos, que parte do Largo Doutor Couto em direção ao Monte Nossa Senhora do Castelo. A iniciativa inclui ainda uma caminhada do acompanhamento dos pastores e dos rebanhos, mediante inscrição prévia, sendo entregue aos participantes um kit de transumância. Ao longo do dia, os visitantes poderão assistir à atuação dos mal-amados, à apresentação do livro Memórias da Transumância, da escritora Celeste Almeida, e à entrega de prémios de participação. Durante a tarde desse domingo, também este domingo, realiza-se a iniciativa À Mesa com os Pastores, animada pelo grupo de concertinas de Mangualde, proporcionando um momento de convívio em torno das tradições rurais da região. A componente cultural prossegue durante a tarde, com atuações de vários grupos folclóricos do concelho e da região, culminando com o espetáculo da cantora Tânia, que encerra a programação. Durante todo o evento haverá ainda animação permanente com os pintos da concertina e diversos jogos tradicionais, reforçando o caráter cultural e familiar da iniciativa. Com esta festa, o município de Mangualde pretende manter viva a memória da transumância, prática ancestral associada à deslocação sazonal dos rebanhos, promovendo simultaneamente o património, a cultura e as tradições locais. A aldeia de montanha de Alvoco da Serra, no Conselho de Ceia, celebra ao longo deste fim de semana a chegada do verão com a festa do solstício e a caminhada do Lampião, com o sob o lema O Verão Nasce Aqui. Inspirada na antiga tradição dos giros de água, quando os habitantes percorriam os campos de Lampião para garantir a rega noturna, a iniciativa pretende assim a preservar a memória coletiva e valorizar a identidade da comunidade. Durante estes dias, a aldeia recebe dezenas de atividades, incluindo instalações artísticas, um concurso de varandas e pátios floridos e a emblemática caminhada do Lampião, num evento que alia tradição, cultura e natureza, com o objetivo de promover a aldeia e atrair novos visitantes. A localidade de Pindo, no concelho de Penalva do Castelo, volta a ser palco da Festa da Música este domingo à tarde, Senhora da Ribeira, nos Moinhos de Pepim. A iniciativa reúne vários grupos musicais da região, proporcionando uma tarde dedicada à música tradicional e à promoção dos talentos locais. Nesta edição, sobem ao palco a Tuna São Martinho de Pindo, o grupo de concertinas do Dão, a Escola de Música da Banda Musical e Recreativa de Penalva do Castelo e o grupo de cantares de Pindo. O programa contempla atuações que vão desde a música popular e tradicional ao repertório interpretado pelos jovens músicos da Escola da Banda de Penalva do Castelo, num evento que pretende valorizar a cultura musical e promover o convívio entre a comunidade. Organizada num dos locais mais emblemáticos da freguesia, a Festa da Música afirma-se como uma iniciativa de celebração das tradições e da identidade cultural da região, reunindo músicos e público numa tarde de animação e partilha. O município de Nelas inaugura este domingo à tarde a primeira fase do Parque Fluvial das Caldas da Felgueira, numa cerimónia na antiga Quinta da Barca. As comemorações decorrem durante a tarde com um programa diversificado que inclui exposição e venda de artesanato e produtos regionais, feira do livro usado, atividades desportivas e de lazer, com acesso a gaivotas, caiaques e passeios de barco no rio. Para os mais novos, estará disponível uma piscina insuflável com barquinhos. A animação musical estará a cargo de Jorge Justo e Diogo Martinho, através do projeto Cordas Há Mais, enquanto a cerimónia de inauguração irá contar com a atuação do Quarteto de Metais da Academia Municipal de Artes de Nelas. O programa prossegue com atuações dos ranchos folclóricos do concelho, do grupo de danças e cantares. os santanenses e com a tradicional Marcha Popular de Smolv, que ligará o Parque Fluvial à Avenida António Aurélio Gonçalves. As celebrações essas terminam no Polivalente da Freguesia, com uma sardinhada convívio, animada por Ricardo Camões, e com o desfile da ARC de Santo António, o bairro da Igreja, e da ADRC Cimo do Povo. Com esta inauguração, a Câmara Municipal pretende valorizar a zona ribeirinha das Caldas da Felgueira, criando um novo espaço de lazer, convívio e dinamização turística para residentes e visitantes.
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5: Boa tarde, está com a Antena Livre, preparados para ouvir boa música. Este é o Via Rápida, eu sou o Horácio Pascoal e desejo a todos bom fim de semana.

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1: 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Agora na nossa região, 35 graus. 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São 2:23.

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14: Olá, eu sou a Margarida Lucas. Há milhares de anos atrás que se sabe que as doenças físicas têm uma equivalência emocional. Isto já não é novidade para ninguém. Mas talvez aquilo que ainda nem todos sabem é que cada emoção envia uma mensagem a uma parte específica do seu corpo e faz com que ela adoeça. Foi há pouco mais de 20 anos que o Dr. Ammer, médico alemão da medicina interna, decidiu estudar isto mais a fundo. Começou a analisar os seus pacientes e verificou que a mesma doença física correspondia ao mesmo trauma emocional. Atualmente, quase todos os terapeutas ligados à naturopatia entendem esta realidade e tratam os pacientes através das suas emoções. Por esta razão, a melhor forma de evitar a doença física é manter a mente sem conflitos emocionais. Sabe como fazer isso? Analise as suas crenças. Veja se aquilo que está a pensar está de acordo com o que sente e também se está de acordo com aquilo que faz. Sentir uma coisa e fazer outra vai causar um conflito emocional e, por sua vez, uma doença física. Sabe, por exemplo, que acumular raiva afeta o seu fígado? E que preocupar-se demasiado adoece o coração? Pois é, ser feliz não depende dos outros. Ser feliz depende apenas de si.

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1: Segunda hora de emissão do Via Rápida. Uma boa tarde para todos. Obrigado pela companhia em casa, no trabalho ou em viagem. Às 3:30 temos títulos da informação que vai para o ar às 4 da tarde.
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10: 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Boa tarde. São 15 horas.
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12: Bem-vindos, estas são as notícias na Antena Livre. Realizou-se no Teatro Cine de Gouveia a conferência de imprensa e de apresentação do Congresso Internacional Artes e Imaginário Popular. Cabeçudos, fantoches, gigantones, máscaras, rituais, sombras e outras formas animadas no contexto social, cultural, educativo e turístico, que terá lugar na cidade de Gouveia no próximo mês de outubro. A iniciativa é promovida pela Câmara Municipal de Gouveia, pela Intervenção, Associação para a Promoção e Divulgação Cultural e pelo Instituto Gouveia, Escola Profissional, contando com o apoio do Turismo de Portugal, do IPDJ, do Centro Internacional do Ensino e Investigação Fernão Magalhães, entre outras entidades públicas e privadas. Durante a sessão foram apresentadas as linhas orientadoras do Congresso, o seu enquadramento temático e a relevância deste projeto na valorização das expressões culturais, tradicionais e contemporâneas, bem como na sua ligação ao contexto educativo, social e turístico. Aldeia de Folgosa de Madalena, no Conselho de Ceia, recebe este domingo a tradicional Romaria dos Rebanhos, uma celebração integrada na festa da transumância e dos pastores e nas festividades em honra de São João Batista. O evento reúne pastores, rebanhos e comunidade num ritual que simboliza a proteção dos animais e o início da subida às pastagens de altitude da Serra da Estrela. Os rebanhos desfilam adornados com as tradicionais cabeçadas e borlas coloridas, numa das mais emblemáticas expressões da cultura pastoril serrana. Promovida pelo município de Ceia, em parceria com a comunidade local, a iniciativa pretende preservar e valorizar o património imaterial da Serra da Estrela. A festa da transumância prossegue a 4 de julho, com a subida dos rebanhos às pastagens de altitude e a chegada ao sabugueiro. O Monte da Nossa Senhora do Castelo, em Mangualde, acolhe este domingo a Festa dos Pastores e da Transumância, uma iniciativa promovida pelo município de Mangualde para preservar e valorizar uma das mais antigas tradições ligadas ao mundo rural. O programa tem início com a tradicional passagem dos rebanhos, que parte do Largo Doutor Couto em direção ao Monte Nossa Senhora do Castelo. A iniciativa inclui ainda uma caminhada do acompanhamento dos pastores e dos rebanhos, mediante inscrição prévia, sendo entregue aos participantes um kit de transumância. Ao longo do dia, os visitantes poderão assistir à atuação dos mal-amados, à apresentação do livro Memórias da Transumância, da escritora Celeste Almeida, e à entrega de prémios de participação. Durante a tarde desse domingo, também este domingo, realiza-se a iniciativa À Mesa com os Pastores, animada pelo grupo de concertinas de Mangualde, proporcionando um momento de convívio em torno das tradições rurais da região. A componente cultural prossegue durante a tarde, com atuações de vários grupos folclóricos do concelho e da região, culminando com o espetáculo da cantora Tânia, que encerra a programação. Durante todo o evento haverá ainda animação permanente com os pintos da concertina e diversos jogos tradicionais, reforçando o caráter cultural e familiar da iniciativa. Com esta festa, o município de Mangualde pretende manter viva a memória da transumância, prática ancestral associada à deslocação sazonal dos rebanhos, promovendo simultaneamente o património, a cultura e as tradições locais. A aldeia de montanha de Alvoco da Serra, no Conselho de Ceia, celebra ao longo deste fim de semana a chegada do verão com a festa do solstício e a caminhada do Lampião, com sob o lema O Verão Nasce Aqui. Inspirada na antiga tradição dos giros de água, quando os habitantes percorriam os campos de Lampião para garantir a rega noturna, a iniciativa pretende assim preservar a memória coletiva e valorizar a identidade da comunidade. Durante estes dias, a aldeia recebe dezenas de atividades, incluindo instalações artísticas, um concurso de varandas e pátios floridos e a emblemática caminhada do Lampião, no evento que alia tradição, cultura e natureza, com o objetivo de promover a aldeia e atrair novos visitantes. A localidade de Pindo, no concelho de Penalva do Castelo, volta a ser palco da Festa da Música este domingo à tarde, Senhora da Ribeira, nos Moinhos de Pepim. A iniciativa reúne vários grupos musicais da região, proporcionando uma tarde dedicada à música tradicional e à promoção dos talentos locais. Nesta edição, sobem ao palco a Tuna São Martinho de Pindo, o grupo de concertinas do Dão, a Escola de Música da Banda Musical e Recreativa de Penalva do Castelo e o grupo de cantares de Pindo. O programa contempla atuações que vão desde a música popular e tradicional ao repertório interpretado pelos jovens músicos da Escola da Banda de Penalva do Castelo, num evento que pretende valorizar a cultura musical e promover o convívio entre a comunidade. Organizada num dos locais mais emblemáticos da freguesia, a Festa da Música afirma-se como uma iniciativa de celebração das tradições e da identidade cultural da região, reunindo músicos e público numa tarde de animação e partilha. O município de Nelas inaugura este domingo à tarde a primeira fase do Parque Fluvial das Caldas da Felgueira, numa cerimónia na antiga Quinta da Barca. As comemorações decorrem durante a tarde com um programa diversificado que inclui exposição e venda de artesanato e produtos regionais, feira do livro usado, atividades desportivas e de lazer, com acesso a gaivotas, caiaques e passeios de barco no rio. Para os mais novos estará disponível uma piscina insuflável com barquinhos. A animação musical estará a cargo de Jorge Justo e Diogo Martinho, através do projeto Cordas a Mais, enquanto a cerimónia de inauguração irá contar com a atuação do Quarteto de Metais da Academia Municipal de Artes de Nelas. O programa prossegue com atuações dos ranchos folclóricos do concelho, do grupo de danças e cantares, os santanenses, e com a tradicional marcha popular de Smolve, que ligará o Parque Fluvial à Avenida António Aurélio Gonçalves. As celebrações essas terminam no Polivalente da Freguesia, com uma sardinhada convívio animada por Ricardo Camões e com o desfile da ARC de Santo António, o bairro da Igreja, e da ADRC Cimo do Povo. Com esta inauguração, a Câmara Municipal pretende valorizar a zona ribeirinha das Caldas da Felgueira, criando um novo espaço de lazer, convívio e dinamização turística para residentes e visitantes.
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1: Epa! Boa tarde, está com a antena livre, preparados para ouvir boa música. Este é o Via Rápida, eu sou o Horácio Pascoal e desejo a todos bom fim de semana.

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1: Via rápida a caminhar para as 4, avanço com a última sequência de hoje. Amanhã marcamos encontro de novo às 2 da tarde para mais uma semana.

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7: 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Boa tarde. São 16 horas.
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8: Bem-vindos, estas são as notícias na Antena Livre. Realizou-se no Teatro Cine de Gouveia a conferência de imprensa e de apresentação do Congresso Internacional Artes e Imaginário Popular. Cabeçudos, fantoches, gigantones, máscaras, rituais, sombras e outras formas animadas no contexto social, cultural, educativo e turístico, que terá lugar na cidade de Gouveia no próximo mês de outubro. A iniciativa é promovida pela Câmara Municipal de Gouveia, pela Intervenção, Associação para a Promoção e Divulgação Cultural e pelo Instituto Gouveia, Escola Profissional, contando com o apoio do Turismo de Portugal, do IPDJ, do Centro Internacional do Ensino e Investigação Fernão Magalhães, entre outras entidades públicas e privadas. Durante a sessão foram apresentadas as linhas orientadoras do Congresso, o seu enquadramento temático e a relevância deste projeto na valorização das expressões culturais, tradicionais e contemporâneas, bem como na sua ligação ao contexto educativo, social e turístico. Aldeia de Folgosa de Madalena no Conselho de Ceia. Recebe este domingo, isto é a tradicional Romaria dos Rebanhos, uma celebração integrada na festa da transumância e dos pastores e nas festividades em honra de São João Batista. O evento reúne pastores, rebanhos e comunidade num ritual que simboliza a proteção dos animais e o início da subida às pastagens de altitude da Serra da Estrela. Os rebanhos desfilam adornados com as tradicionais cabeçadas e borlas coloridas, numa das mais emblemáticas expressões da cultura pastoril serrana. Promovida pelo município de Ceia, em parceria com a comunidade local, a iniciativa pretende preservar e valorizar o património imaterial da Serra da Estrela. A festa da transumância prossegue a 4 de julho, com a subida dos rebanhos às pastagens de altitude e a chegada ao Sabugueiro. O Monte da Nossa Senhora do Castelo, em Mangualde, acolhe este domingo a Festa dos Pastores e da Transumância, uma iniciativa promovida pelo município de Mangualde para preservar e valorizar uma das mais antigas tradições ligadas ao mundo rural. O programa tem início com a tradicional passagem dos rebanhos, que parte do Largo Doutor Couto em direção ao Monte Nossa Senhora do Castelo. A iniciativa inclui ainda uma caminhada do acompanhamento dos pastores e dos rebanhos, mediante inscrição prévia, sendo entregue aos participantes um kit de transumância. Ao longo do dia, os visitantes poderão assistir à atuação dos mal-amados, à apresentação do livro Memórias da Transumância, da escritora Celeste Almeida, e à entrega de prémios de participação. Durante a tarde desse domingo, também este domingo, realiza-se a iniciativa À Mesa com os Pastores, animada pelo grupo de concertinas de Mangualde, proporcionando um momento de convívio em torno das tradições rurais da região. A componente cultural prossegue durante a tarde, com atuações de vários grupos folclóricos do concelho e da região, culminando com o espetáculo da cantora Tânia, que encerra a programação. Durante todo o evento haverá ainda animação permanente com os pintos da concertina e diversos jogos tradicionais, reforçando o caráter cultural e familiar da iniciativa. Com esta festa, o município de Mangualde pretende manter viva a memória da transumância, prática ancestral associada à deslocação sazonal dos rebanhos, promovendo simultaneamente o património, a cultura e as tradições locais. A aldeia de montanha de Alvoco da Serra, no concelho de Ceia, celebra ao longo deste fim de semana a chegada do verão com a festa do solstício e a caminhada do Lampião, com sob o lema O Verão Nasce Aqui. Inspirada na antiga tradição dos giros de água, quando os habitantes percorriam os campos de Lampião para garantir a rega noturna, a iniciativa pretende assim preservar a memória coletiva e valorizar a identidade da comunidade. Durante estes dias, a aldeia recebe dezenas de atividades, incluindo instalações artísticas, um concurso de varandas e pátios floridos e a emblemática caminhada do Lampião, no evento que alia tradição, cultura e natureza, com o objetivo de promover a aldeia e atrair novos visitantes. A localidade de Pindo, no concelho de Penalva do Castelo, volta a ser palco da Festa da Música este domingo à tarde, Senhora da Ribeira, nos Moinhos de Pepim. A iniciativa reúne vários grupos musicais da região, proporcionando uma tarde dedicada à música tradicional e à promoção dos talentos locais. Nesta edição, sobem ao palco a Tuna São Martinho de Pindo, o grupo de concertinas do Dão, a Escola de Música da Banda Musical e Recreativa de Penalva do Castelo e o grupo de cantares de Pindo. O programa contempla atuações que vão desde a música popular e tradicional ao repertório interpretado pelos jovens músicos da Escola da Banda de Penalva do Castelo, num evento que pretende valorizar a cultura musical e promover o convívio entre a comunidade. Organizada num dos locais mais emblemáticos da freguesia, a Festa da Música afirma-se como uma iniciativa de celebração das tradições e da identidade cultural da região, reunindo músicos e público numa tarde de animação e partilha. O município de Nelas inaugura este domingo à tarde a primeira fase do Parque Fluvial das Caldas da Felgueira, numa cerimónia na antiga Quinta da Barca. As comemorações decorrem durante a tarde com um programa diversificado que inclui exposição e venda de artesanato e produtos regionais, feira do livro usado, atividades desportivas e de lazer, com acesso a gaivotas, caiaques e passeios de barco no rio. Para os mais novos, estará disponível uma piscina insuflável com barquinhos. A animação musical estará a cargo de Jorge Justo e Diogo Martinho, através do projeto Cordas Há Mais, enquanto a cerimónia de inauguração irá contar com a atuação do Quarteto de Metais da Academia Municipal de Artes de Nelas. O programa prossegue com atuações dos ranchos folclóricos do concelho, do grupo de danças e cantares, os santanenses, e com a tradicional marcha popular de Smolve, que ligará o Parque Fluvial à Avenida António Aurélio Gonçalves. As celebrações essas terminam no Polivalente da Freguesia, com uma sardinhada convívio, animada por Ricardo Camões, e com o desfile da ARC de Santo António, o bairro da Igreja, e da ADRC Sim do Povo. Com esta inauguração, a Câmara Municipal pretende valorizar a zona ribeirinha das Caldas da Felgueira, criando um novo espaço de lazer, convívio e dinamização turística para residentes e visitantes.
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0: Estamos nós de novo para mais uma emissão do PT Play. Todas as semanas estamos aqui a dar play na música portuguesa. Ao longo de duas horas temos os melhores artistas, as melhores canções para os melhores ouvintes do mundo. Começamos assim esta viagem de duas horas juntinhos, sempre com a melhor música portuguesa. Eu deste lado, tu deste lado, a música portuguesa pelo meio.
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0: boca.
1: E cada música conta uma história, por isso mesmo estamos aqui todas as semanas a contar histórias da música portuguesa com os melhores artistas. É caso para dizer, pediste, nós tocamos, estamos prontos para embalar os teus dias com os sucessos que mais gostas de ouvir de música portuguesa.

0: aqui a diversidade musical é indiscutivelmente a nossa especialidade. Temos sempre todos os programas algo novo para ti. Sintoniza o teu coração, frequência da tua rádio. A música que vem a seguir certamente vai tocar a tua alma, o teu coração e quem sabe os teus pezinhos vão começar a bater. Existimos para promover, divulgar e levar até ti a melhor música portuguesa e de expressão portuguesa. 2 horas escolhidinhas para ti.
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obrigado por estares desse lado a ajudar-me e a fazer companhia ao longo destas 2 horas. Estas 2 horas são horas para esquecer as preocupações e deixar a música ser a terapia para a tua alma e mente. Para dizer, o microfone está ligado, a música está alta, estamos prontos para fazer deste programa um programa inesquecível. Aliás, fazemos isso todas as semanas, que sejam 2 horas inesquecíveis para ti.

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0: 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Boa tarde, são 17 horas.
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10: Bem-vindos, estas são as notícias na Antena Livre. Realizou-se no Teatro Cine de Gouveia a conferência de imprensa e de apresentação do Congresso Internacional Artes e Imaginário Popular. Cabeçudos, fantoches, gigantones, máscaras, rituais, sombras e outras formas animadas no contexto social, cultural, educativo e turístico, que terá lugar na cidade de Gouveia no próximo mês de outubro. A iniciativa é promovida pela Câmara Municipal de Gouveia, pela Intervenção, Associação para a Promoção e Divulgação Cultural e pelo Instituto Gouveia, Escola Profissional, contando com o apoio do Turismo de Portugal, do IPDJ, do Centro Internacional do Ensino e Investigação Fernão Magalhães, entre outras entidades públicas e privadas. Durante a sessão foram apresentadas as linhas orientadoras do Congresso, o seu enquadramento temático e a relevância deste projeto na valorização das expressões culturais, tradicionais e contemporâneas, bem como na sua ligação ao contexto educativo, social e turístico. Aldeia de Folgosa de Madalena, no Conselho de Ceia, recebe este domingo a tradicional Romaria dos Rebanhos, uma celebração integrada na festa da Transumância e dos pastores e nas festividades em honra de São João Batista. O evento reúne pastores, rebanhos e comunidade num ritual que simboliza a proteção dos animais e o início da subida às pastagens de altitude da Serra da Estrela. Os rebanhos desfilam adornados com as tradicionais cabeçadas e borlas coloridas, numa das mais emblemáticas expressões da cultura pastoril serrana. Promovida pelo município de Ceia, em parceria com a comunidade local. A iniciativa pretende preservar e valorizar o património imaterial da Serra da Estrela. A festa da Transumância prossegue a 4 de julho, com a subida dos rebanhos às pastagens de altitude e a chegada ao Sabugueiro. O Monte da Nossa Senhora do Castelo, em Mangualde, acolhe este domingo a Festa dos Pastores e da Transumância, uma iniciativa promovida pelo município de Mangualde para preservar e valorizar uma das mais antigas tradições ligadas ao mundo rural. O programa tem início com a tradicional passagem dos rebanhos, que parte do Largo Doutor Couto em direção ao Monte Nossa Senhora do Castelo. A iniciativa inclui ainda uma caminhada do acompanhamento dos pastores e dos rebanhos, mediante inscrição prévia, sendo entregue aos participantes um kit de Transumância. Ao longo do dia, os visitantes poderão assistir à atuação dos Malamados, à apresentação do livro Memórias da Transumância, da escritora Celeste Almeida, e à entrega de prémios de participação. Durante a tarde desse domingo, também este domingo, realiza-se a iniciativa À Mesa com os Pastores, animada pelo grupo de concertinas de Mangualde, proporcionando um momento de convívio em torno das tradições rurais da região. A componente cultural prossegue durante a tarde, com atuações de vários grupos folclóricos do concelho e da região, culminando com o espetáculo da cantora Tânia, que encerra a programação. Durante todo o evento haverá ainda animação permanente com os pintos da concertina e diversos jogos tradicionais, reforçando o caráter cultural e familiar da iniciativa. Com esta festa, o município de Mangualde pretende manter viva a memória da transumância, prática ancestral associada à deslocação sazonal dos rebanhos, promovendo simultaneamente o património, a cultura e as tradições locais. A aldeia de montanha de Alvoco da Serra, no Conselho de Ceia, celebra ao longo deste fim de semana a chegada do verão com a festa do solstício e a caminhada do Lampião, com sob o lema O Verão Nasce Aqui. Inspirada na antiga tradição dos giros de água, quando os habitantes percorriam os campos de Lampião para garantir a rega noturna, a iniciativa pretende assim preservar a memória coletiva e valorizar a identidade da comunidade. Durante estes dias, a aldeia recebe dezenas de atividades, incluindo instalações artísticas, um concurso de varandas e pátios floridos e a emblemática caminhada do Lampião, no evento que alia tradição, cultura e natureza, com o objetivo de promover a aldeia e atrair novos visitantes. A localidade de Pindo, no concelho de Penalva do Castelo, volta a ser palco da Festa da Música este domingo à tarde, Senhora da Ribeira, nos Moinhos de Pepim. A iniciativa reúne vários grupos musicais da região, proporcionando uma tarde dedicada à música tradicional e à promoção dos talentos locais. Nesta edição, sobem ao palco a Tuna São Martinho de Pindo, o grupo de concertinas do Dão, a Escola de Música da Banda Musical e Recreativa de Penalva do Castelo e o grupo de cantares de Pindo. O programa contempla atuações que vão desde a música popular e tradicional ao repertório interpretado pelos jovens músicos da Escola da Banda de Penalva do Castelo, num evento que pretende valorizar a cultura musical e promover o convívio entre a comunidade. Organizada num dos locais mais emblemáticos da freguesia, a Festa da Música afirma-se como uma iniciativa de celebração das tradições e da identidade cultural da região, reunindo músicos e público numa tarde de animação e partilha. O município de Nelas inaugura este domingo à tarde a primeira fase do Parque Fluvial das Caldas da Felgueira, numa cerimónia na antiga Quinta da Barca. As comemorações decorrem durante a tarde com um programa diversificado que inclui exposição e venda de artesanato e produtos regionais, feira do livro usado, atividades desportivas e de lazer, com acesso a gaivotas, caiaques e passeios de barco no rio. Para os mais novos estará disponível uma piscina insuflável com barquinhos. A animação musical estará a cargo de Jorge Justo e Diogo Martinho, através do projeto Cordas a Mais, enquanto a cerimónia de inauguração irá contar com a atuação do Quarteto de Metais da Academia Municipal de Artes de Nelas. O programa prossegue com atuações dos ranchos folclóricos do concelho, do grupo de danças e cantares, os santanenses, e com a tradicional marcha popular de Smolfe, que ligará o Parque Fluvial à Avenida António Aurélio Gonçalves. As celebrações essas terminam no Polivalente da Freguesia, com uma sardinhada convívio animada por Ricardo Camões e com o desfile da ARC de Santo António, o bairro da Igreja, e da ADRC Sim do Povo. Com esta inauguração, a Câmara Municipal pretende valorizar a zona ribeirinha das Caldas da Felgueira, criando um novo espaço de lazer, convívio e dinamização turística para residentes e visitantes.
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estava prometido, depois da hora certa, nós regressarmos para a segunda e última hora do PT Play. Cá estamos nós, então, conforme o prometido. Bem-vindos para a segunda hora, então, do PT Play, programa de rádio dedicado à música portuguesa e de expressão portuguesa com os melhores artistas da mesma música portuguesa e de expressão portuguesa. Caso para dizer, prepara-te para esta segunda hora de viagem sonora pelas melhores músicas e, claro está, melhores artistas. Eles têm passagem obrigatória aqui mesmo. Aqui só tocam as melhores.

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Hoje, como em todas as nossas emissões, temos muitos convidados especiais que estão aqui a partilhar connosco as suas músicas. Todas as semanas, nunca a perder a nossa viagem pelas raízes da música portuguesa, dos clássicos aos novos talentos, está sintonizado todas as semanas na hora certa. No PT Play, damos play à música nacional.

ótimo saber que tu te encontras desse lado a fazer um companhia ao longo destas 2 horas, conjuntamente com o PT Play. Sintoniza, escuta, desfruta, estamos aqui todas as semanas para te fazer sentir bem. Fica sempre ligado na nossa programação, sempre cheia de muitas novidades e, obviamente, temas que certamente já não ouves há muito tempo. Elas passam aqui no PT Play.

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10: 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Boa tarde, são 18 horas.
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11: Bem-vindos, estas são as notícias na Antena Livre. Realizou-se no Teatro Cine de Gouveia a conferência de imprensa e de apresentação do Congresso Internacional Artes e Imaginário Popular, cabeçudos, fantoches, gigantones, máscaras, rituais, sombras e outras formas animadas no contexto social, cultural, educativo e turístico, que terá lugar na cidade de Gouveia no próximo mês de outubro. A iniciativa é promovida pela Câmara Municipal de Gouveia, pela Intervenção, Associação para a Promoção e Divulgação Cultural e pelo Instituto Gouveia, Escola Profissional, contando com o apoio do Turismo de Portugal, do IPDJ, do Centro Internacional do Ensino e Investigação Fernão Magalhães, entre outras entidades públicas e privadas. Durante a sessão foram apresentadas as linhas orientadoras do Congresso, o seu enquadramento temático e a relevância deste projeto na valorização das expressões culturais, tradicionais e contemporâneas, bem como na sua ligação ao contexto educativo, social e turístico. A aldeia de Folgosa da Madalena, no Conselho de Ceia, recebe este domingo a tradicional Romaria dos Rebanhos, uma celebração integrada na festa da transumância e dos pastores e nas festividades em honra de São João Batista. O evento reúne pastores, rebanhos e comunidade num ritual que simboliza a proteção dos animais e o início da subida às pastagens de altitude da Serra da Estrela. Os rebanhos desfilam adornados com as tradicionais cabeçadas e borlas coloridas, numa das mais emblemáticas expressões da cultura pastoril serrana. Promovida pelo município de Ceia, em parceria com a comunidade local. A iniciativa pretende preservar e valorizar o património imaterial da Serra da Estrela. A festa da transumância prossegue a 4 de julho, com a subida dos rebanhos às pastagens de altitude e a chegada ao sabugueiro. O Monte da Nossa Senhora do Castelo, em Mangualde, acolhe este domingo a Festa dos Pastores e da Transumância, uma iniciativa promovida pelo município de Mangualde para preservar e valorizar uma das mais antigas tradições ligadas ao mundo rural. O programa tem início com a tradicional passagem dos rebanhos, que parte do Largo Dr. Couto, em direção ao Monte Nossa Senhora do Castelo. A iniciativa inclui ainda uma caminhada do acompanhamento dos pastores e dos rebanhos, mediante inscrição prévia, sendo entregue aos participantes um kit de transumância. Ao longo do dia, os visitantes poderão assistir à atuação dos mal-amados, à apresentação do livro Memórias da Transumância, da escritora Celeste Almeida, e à entrega de prémios de participação. Durante a tarde desse domingo, também este domingo, realiza-se a iniciativa À Mesa com os Pastores, animada pelo grupo de concertinas de Mangualde, proporcionando um momento de convívio em torno das tradições rurais da região. A componente cultural prossegue durante a tarde, com atuações de vários grupos folclóricos do concelho e da região, culminando com o espetáculo da cantora Tânia, que encerra a programação. Durante todo o evento haverá ainda animação permanente com os pintos da concertina e diversos jogos tradicionais, reforçando o caráter cultural e familiar da iniciativa. Com esta festa, o município de Mangualde pretende manter viva a memória da transumância, prática ancestral associada à deslocação sazonal dos rebanhos, promovendo simultaneamente o património, a cultura e as tradições locais. A aldeia de montanha de Alvoco da Serra, no Conselho de Ceia, celebra ao longo deste fim de semana a chegada do verão com a festa do solstício e a caminhada do Lampião, com o sob o lema O Verão Nasce Aqui, inspirada na antiga tradição dos giros de água, quando os habitantes percorriam os campos de Lampião para garantir a rega noturna. A iniciativa pretende assim preservar a memória coletiva e valorizar a identidade da comunidade. Durante estes dias, a aldeia recebe dezenas de atividades, incluindo instalações artísticas, um concurso de varandas e pátios floridos e a emblemática caminhada do Lampião, no evento que alia tradição, cultura e natureza, com o objetivo de promover a aldeia e atrair novos visitantes. A localidade de Pindo, no concelho de Penalva do Castelo, volta a ser palco da Festa da Música este domingo à tarde, Senhora da Ribeira, nos Moinhos de Pepim. A iniciativa reúne vários grupos musicais da região, proporcionando uma tarde dedicada à música tradicional e à promoção dos talentos locais. Nesta edição, sobem ao palco a Tuna São Martinho de Pindo, o grupo de concertinas do Dão, a Escola de Música da Banda Musical e Recreativa de Penalva do Castelo e o grupo de cantares de Pindo. O programa contempla atuações que vão desde a música popular e tradicional ao repertório interpretado pelos jovens músicos da Escola da Banda de Penalva do Castelo, num evento que pretende valorizar a cultura musical e promover o convívio entre a comunidade. Organizada num dos locais mais emblemáticos da freguesia, a Festa da Música afirma-se como uma iniciativa de celebração das tradições e da identidade cultural da região, reunindo músicos e público numa tarde de animação e partilha. O município de Nelas inaugura este domingo à tarde a primeira fase do Parque Fluvial das Caldas da Felgueira, numa cerimónia na antiga Quinta da Barca. As comemorações decorrem durante a tarde com um programa diversificado que inclui exposição e venda de artesanato e produtos regionais, feira do livro usado, atividades desportivas e de lazer, com acesso a gaivotas, caiaques e passeios de barco no rio. Para os mais novos, estará disponível uma piscina insuflável com barquinhos. A animação musical estará a cargo de Jorge Justo e Diogo Martinho, através do projeto Cordas A Mais, enquanto a cerimónia de inauguração irá contar com a atuação do Quarteto de Metais da Academia Municipal de Artes de Nelas. O programa prossegue com atuações dos ranchos folclóricos do concelho, do grupo de danças e cantares. os santarenenses e com a tradicional marcha popular de Smolfe, que ligará o Parque Fluvial à Avenida António Aurélio Gonçalves. As celebrações essas terminam no Polivalente da Freguesia, com uma sardinhada convívio, animada por Ricardo Camões, e com o desfile da ARC de Santo António, o bairro da Igreja, e da ADRC Cimo do Povo. Com esta inauguração, a Câmara Municipal pretende valorizar a zona ribeirinha das Caldas da Felgueira, criando um novo espaço de lazer, convívio e dinamização turística para residentes e visitantes.
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0: 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São 19 horas.
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0: Ora, vamos lá então até às 22 horas. Boa tarde, bom final de fim de semana. Estamos juntos nas rádios mais felizes de Portugal e obviamente que nós por cá damos aquilo que os seus ouvidos querem ouvir. Está praticamente uma canícula em todo o país, muito calor. E nós vamos refrescar a sua vida com os nossos sons musicais que já estão convidados para a emissão e também a nossa companhia deste lado de cá. Venha daí comigo.
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0: Vila Nova de Paiva, está por lá o Carlos Santos.
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0: Castro Daire, Cátia Cardoso.
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0: Filipe Orzes e António Ferreira Gouveia.
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0: Manuela Freire, em Pampilhosa da Serra.
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0: Moimenta da Beira, o António Rocha.
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0: Castanheira de Pera, Manuela Freire.
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0: Viseu, Sandrina Alves.
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0: António Santos, na Cidade da Meda. Em estúdio, José Luís Dias e Dália Matos, Beto Saraiva, emissão para este 21 de junho de 2026. É a primeira emissão para o verão de 2026. Sejam bem-vindos, divirtam-se.
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0: Conto consigo desse lado, venha daí, rigoroso e exclusivo, Brinco ou Baila.
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0: Ora, aí está a primeira. Pertence a Cláudia Nayara, Sou Outra Mulher. Venha daí comigo até às 22h.

0: 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Cláudia Nayara, Sou Outra Mulher.
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0: Sou filha de Portugal. A Helena Correia avança a emissão. Nesta primeira parte, daqui a pouco temos Paixão Sertaneja, a estreia musical e a música da década de 80. Tudo para ouvir por cá.

0: Helena Correia, sou filha de Portugal.
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0: E a fechar a primeira sequência, aí está. A Vânia Teixeira, estás à espera de quê? Um excelente final de fim de semana. Estamos juntos até às 22 horas. Boa viagem, bom trabalho. Esteja sempre bem na companhia da sua rádio favorita. E esta é uma das novas da Vânia, para ouvir agora.

0: Ora, abrimos bem a primeira emissão do verão com três mulheres bonitas: Cláudia Nayara, Helena Correia e a Vânia Teixeira.
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0: Esta é a emissão de 21 de junho.
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0: E agora refrescamos a sua vida com os grandes êxitos do sertanejo já a seguir na paixão.
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0: Uma boa audição, onde quer que nos sintonize. Esta certamente é a emissão mais fresquinha da sua rádio.
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0: João Márcio e Fabiano. E vamos todos para a casa das primas. Deve-se lá estar bem? Então não deve. Que maravilha. Vamos até lá? Está convidado, convidada. Venha daí.

0: Ora, Leo Leandro e a Festa da Sardinha, ou se quiser o Bailão da Sardinha. Ouvimos também João, Márcio e Fabiano com o Baile das Primas, ou a Casa das Primas. Ora bom, e agora tratamos de coração com grandes baladas românticas.
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0: Romântica. Edson Hudson.

0: Ed Sullivan, me beijo mais. Uma versão de um tema de Ed Sheeran. Bons momentos por cá no na Paixão Sertaneja.
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0: Lucas e Mateus Júnior, tá na cara. Mais uma canção de amor, daquelas que fala mesmo ao coração. Para ouvir agora na Paixão, é a primeira do verão.

0: está na cara. Ouvimos também Edson Hudson. Me beijo mais. O amor, por cá também se fala, na paixão sertaneja. Foram as duas escolhidas para hoje. Agora abrimos o baú.
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0: Vamos até o ano de 1994. Zezé de Camargo Luciano, Vem Cuidar de Mim. Que bela dão de amor. Para recordar por cá, no Baú da Paixão.

0: Cuidar de Mim, para recordar por cá no Baú da Paixão.
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0: Ora, a música da década de 80 já a seguir. Mas primeiro, ainda temos a estreia.
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0: É a primeira emissão do verão, estamos a 21 de junho. Bom fim de semana, boa viagem, obrigado por estar desse lado.
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0: A nova revelação na música portuguesa chama-se Jéssica Vieira. O tema é bem bonito. Vou viver sem esse amor.

Ora está a música de Jéssica Vieira. E agora, mais uma estreia. Rui Bandeira está por aí com música nova, chama-se Voltar. É mais um mau jeito de Rui Bandeira para estrear por cá na emissão.

Rui Bandeira voltar. E agora avançamos com mais uma estreia, Doce Sinfonia. E esta é nova. Pega, estica e bota na boca. Assim que se chama a música do projeto Doce Sinfonia para estrear.

0: Ora, aí está, Doce Sinfonia, pega, estica e bota na boca. Rui Bandeira com Voltar, Jéssica Vieira, Não Vou Viver Sem Esse Amor. É, foram as três novidades desta primeira emissão do verão.
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0: Já a seguir a música da década de 80.
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1: Vamos então para grandes êxitos da década de 80 e não só. Os Modern Talking avançam com a edição de hoje. Bom fim de semana, boa viagem, bom trabalho. Escolheu a melhor rádio para fechar o fim de semana. Vamos juntos até às 22 horas. Pode enviar SMS, mensagem para o WhatsApp 933454994. Diga que está por aí. Agora, recorde lá esta.

Ora, trago um menino que na década de 80 fez algum êxito. Renan Medeiros. Para ouvir o baladão escolhido para esta edição. Dedicado, ou se quiser, onde por cá só passam músicas da década de 80.

Solteiros a passar por cá na primeira emissão do verão de 2026. Segunda parte, vai poder ouvir a sua música preferida no Entre Nós, o ouvinte pode também participar. Depois temos a música da Beira, damos destaque aos artistas da nossa região, Memórias de Ouro em Português e fechamos a cantar o fado.

0: primeira parte do seu Domingo à Tarde. Para a semana temos mais por cá.
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0: Ora, vamos para comerciais. Logo a seguir voltamos com mais música e mais boa companhia na sua rádio. Entrego a emissão a Manuela Freire em Castanheira de Pera e Papilhosa da Serra, Sandrine Alves em Viseu, Cátia Cardoso em Castro Daire, António Rocha, Moimenta Tabeira, António Ferreira e também Filipe Borges em Gouveia, Carlos Santos em Vila Nova de Paiva e o António em Nameda.
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0: Até já!

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0: Ora, uma continuação de uma boa audição, esteja onde estiver, quero estar consigo para mais bons momentos por cá, nas melhores rádios da região. Boa viagem, se anda por aí nas estradas da região, circule com muita precaução e vá mudando de rádio conforme nos deixar de ouvir em FM. Se nos está a ouvir em qualquer parte do mundo, através do site de cada uma das rádios que emitem a emissão, também está muito bem acompanhado, certamente. Então venha daí comigo, uma equipa de luxo para um auditório exigente. 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
0: Vila Nova de Paiva, está por lá o Carlos Santos.
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0: É Cátia Cardoso, Castro 10.
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0: Filipe Borges e António Ferreira, Gouveia.
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0: É na Meda, o António Santos. Em estúdio está por cá o José Luís Dias e Dália Matos, Beto Saraiva. É a segunda parte para este 21 de junho de 2026. Divirta-se desse lado do rádio. Venha comigo, refresque-se.
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0: É um gosto estar na sua rádio e na sua vida. Boa viagem, se anda por aí nas estradas da região. E obrigado pela companhia. Ora, entre nós e o ouvinte, música da beira, memórias de ouro português, silêncio que se vai cantar o fado, tudo para ouvir por cá.
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0: Está convidado, convidada também a participar através da nossa única linha telefónica. Tem o seguinte número de telefone, 933-454-994. Repito, 933-454-994. Vamos lá participar, pode fazê-lo por SMS, pode telefonar e gravar a mensagem no voicemail, pode utilizar o WhatsApp com o mesmo número de telefone e envie mensagem de áudio e mensagem de texto. 933-454-994. Se quiser participar através do Facebook, é só procurar Paulo Saraiva, locutor de rádio, e faça-me chegar a mensagem através do Messenger. As 15 canções mais pedidas hoje passam de hoje a 8. Vamos lá então a participar. Já sabe que por cá só escuta as melhores músicas. aquelas que você gosta de ouvir. Entre nós e o ouvinte, discos pedidos na emissão regional. Para já vamos dar os parabéns a quem esteve de parabéns na semana de 15 a 21 de junho. Vem por aí o espaço dos aniversariantes.
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0: E a nossa prenda de anos, Jorge Ferreira. Parabéns, parabéns. Vou chamar a atenção da Maria de Lourdes de Guimarães Tavares, pretendo felicitar o neto Leonardo, que cedo parabéns, na passada segunda-feira. Um grande beijinho, muitos parabéns e que esta data a repita por muitos e longos anos. São os votos da avó Maria de Lourdes. Também a tia Hilda e os primos Afonso e Leonor Nogueira, em Viseu, pretendem felicitar o Leonardo, que cedo parabéns, com um grande beijinho, votos, muitos parabéns, que esta data repita por muitos e longos anos. São os votos da família em Viseu. Então, para todo o auditório que esteve de parabéns na semana de 15 a 21 de junho, mesmo para aqueles que não tiveram a oportunidade de entrar em contacto connosco, muitos parabéns e muitas felicidades. A nossa prenda de anos, Jorge Ferreira. Parabéns, parabéns. Parabéns então para todos e todas.

0: A nossa prenda de anos para quem esteve de parabéns na semana passada. Jorge Ferreira, parabéns, parabéns. Tem alguém a fazer anos na próxima semana? Então, esteja à vontade.
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0: Obviamente que sim, é só pedir durante a hora do programa. Avançar, vem por aí o José Malhoa, Ela Cria Três, e é um pedido do Francisco Costa de Mangualde. Deseja-te cá para toda a família e em especial para a esposa, com um grande beijinho. Aí está José Malhoa, Ela Cria Três.

José Abelhou, ela cria três. Avançar, Meu Amor de Longe, Raquel Tavares, e é um pedido de André Abrantes, Fogueira Sangalhos Aveiro, deseja dedicar para toda a família, em especial para o pai Carlos, para a mãe Fátima, para o seu grande amor Luís Carlos, para a Maria de Águeda, para a Fátima Marques de Valência, para a Cristel Seixas e família na Suíça, para o Benjamin Lindo de Nagosa, para todo o auditório, para a equipa da emissão, com muitos beijos.

Raquel Tavares, Meu Amor de Longe. Agora avançamos com a música de Love Right, e é uma sugestão que nos chega por parte do Paulo Garcia de Coimbra. Deseja dedicar para toda a família, em especial para a sua mãe Lola, com muito amor e carinho, para toda a restante família Garcia, para o Brinco Baile Família, para o Pedro Carvalho e família em Urzelho Miranda do Corvo, para a equipa das rádios que emitem a emissão, a equipa Domingo à Tarde, com uma boa noite.

0: Entre nós e o ouvinte, passa o que você gosta, é só participar.
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0: Obviamente que sim, tenha que participar durante a hora do programa e passamos sempre as 15 canções mais pedidas. Ana Duarte, A Mentira do Teu Olhar, é um pedido da Fátima Marques, que nos escuta no Luxemburgo. Deseja de cá para o marido David, para os filhos, restante família, amizades, auditório, para a equipa das rádios que emitem a emissão, com um grande beijão. Aí está Ana Duarte, A Mentira do Teu Olhar.

É mentira do teu olhar, Ana Duarte. Agora Ricky Runner com o tema Filha. É um pedido da Ana Raquel, que nos escuta em Mangualde. Deseja dedicar para os filhos, em especial para o companheiro e para a neta, para a restante família e auditório, com um grande beijo. Ricky Runner, para escutar Filha. Entre nós e ouvinte, passa o que você gosta.

Ricky Reynolds e o tema Filha. Avançados, Zé Mário, Casinha Branca, é um pedido da Lola das Ambulâncias que nos escuta em Coimbra, deseja dedicar para toda a família, em especial para os filhos, para o neto, para as noras, para todo o auditório, para quem costuma dedicar durante a semana, com um grande beijo e uma boa noite. Também a Célia Dias de Vila Chã, Fornos de Algodres, pretende dedicar para toda a sua família, para todas as suas amizades, para todo o auditório, para a equipa das rádios que emitem a emissão e para o Brinco Baile, com um grande beijo. Ficamos então com o Zé Mário e a Casinha Branca.

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1: O Zé Mauro a passar por cá com a casinha branca. Já sabe que pode participar, mas só durante a hora do programa. Linha está disponível.
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1: Obviamente que sim, passamos sempre as 15 mais pedidas. E as melhores rádios estão em sintonia até às 22.
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1: Aproveite as sugestões, saia de casa e divirta-se. Esta é a emissão de 21 de junho.
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1: É um gosto fazer-lhe companhia. Neste final de tarde, início de noite, de todos os domingos. Obrigado por estar desse lado. Lisboa, Linda de Sousa, avançam entre nós e o ouvinte. É uma sugestão de Jorge Gonçalves, Juncal de Campo, Castelo Branco. Deseja de cá para a esposa, para o filho, restante família, benfiquistas, Brinco Baile e auditório. Uma ótima noite e uma boa semana. Para ouvir então Linda de Sousa.

Linda de Souza. E este tema Lisboa, tema de 1979. Musicalmente, vamos avançar o Entre Nós e o Ouvinte com Miguel Araújo, o marido das outras. E é uma sugestão da Hilda Teixeira de Valfigueira Taboaço, deseja dedicar para toda a família, para todas as suas amizades, em especial para a Piedade Formosa em Paredes da Beira, Rosarinha em Lamego, Undina e Irundina e famílias em Alvite, para a Guarete Santos, Liliana e também Lourdes em Moimenta da Beira, para todo o auditório, para a equipa das rádios que emitem a emissão, com uma boa noite e uma excelente semana para todos. Miguel Araújo, marido das outras.

marido das outras, Miguel Araújo. Avançar, vem por aí a música de Shakira, Dai Dai, e é um pedido de Cristel Seixas, que nos escuta na Suíça, deseja dedicar para toda a família, em especial para o pai Carlos, para a mãe Custódia, para o mano Cristóvão, para a mana Nicole, para o Ângelo, esposa em Longa, para o Benjamin Lino e esposa em Lisboa, também para a Andréa Abrantes Fogueira Sangalhos Aveiro, para o Filipe, para a Ana Tércia, para os primos e primas, para todo o auditório, para a equipa das rádios que emitem a emissão, com um grande beijo.

0: Foi assim a música de Shakira, Dai Dai. Vamos lá participar connosco até às 22.
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0: É só pedir e eu de hoje a 8 cá estou para passar a sua mensagem. E o tema mais pedido por cá. Som de Cristal, Marante. É um pedido do Orlando Henriques de Lombarganil. Deseja de casa para toda a família, em especial para a esposa, para os filhos, para a nora, para a neta, para os benfiquistas, para todo o auditório, para a equipa das rádios que emitem a emissão. Com beijinhos e abraços. Esta é a voz.

Amarante, Som de Cristal. Maroto da Concertina vem por aí com o seu trator, a pedido da Piedade Formoso Paredes da Beira, deseja dedicar para toda a sua família, em especial para o marido, para os filhos, para o neto Mateus, para a Nora e Ana, para a Eugénia Ramos e família na Suíça, Hilda Teixeira e Balfigueira, para a Rosaninha em Lamego, para todo o auditório, para a Emília Coutinho em Vila Real. Com um grande beijo para todos e uma ótima

0: Maroto da concertina, o meu trator. Francisco José veio por aí com os olhos castanhos, a pedido da dona Undina em Alvite, deseja de cá para toda a sua família, para todas as suas amizades, para a Rosarinho de Lamego, para a Hilda Teixeira em Val Figueira, também para a dona Maria da Conceição, para a Odete de Arcas, para a Liana de Momento da Beira, para todo o auditório, para a equipa das rádios que emitem a emissão, a equipa do programa Domingo à Tarde, com um grande beijinho.
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0: Grande recordação, Francisco José, Olhos Castanhos. És mais pedidas por cá.
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0: Obviamente que sim, é só pedir durante a hora do programa, e de hoje a 8 eu cá estou para passar, como sempre, nas melhores rádios da região.
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0: Ora, vamos lá avançar na emissão de 21 de junho.
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0: E é tão bom estar por cá, passar as 15 mais pedidas e a sua dedicatória todos os domingos.
16: Boa tarde.
0: Uma boa audição de quem é que nos interessa. Gostamos sempre de refrescar a sua vida com os nossos sons e a nossa companhia na rádio. A avançar, vem por aí mais música. Jorge Guerreiro, Festa na Aldeia. É um pedido do Benjamin Lino, de Nagosa, Mamenta da Beira. Deseja dedicar para toda a sua família, em especial para a esposa Floribela. Dica também para todas as suas amizades em Portugal e também no estrangeiro, para André Abrantes, Fogueira Sangalhos, Aveiro e Família, para a Cristela Seixas, para todo o auditório, para a equipa das rádios que emitem a emissão, como boa noite e uma boa semana.
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Ora, aí está a voz de Jorge Guerreiro. Musicalmente, avançamos com o Tony Carreira, Ternura. É um pedido da Lina, que nos escuta em Lebon da Beira, Tondela. Deseja dedicar para toda a sua família, em especial para a filha e filho em Lisboa, para o sobrinho na Suíça, para as sobrinhas em França, para a sua irmã em Tondela, para todo o auditório, para a equipa das rádios que emitem a emissão. Com um grande beijinho, uma boa noite e uma ótima semana. Ficamos então com o Tony Carreira. Ternura é uma das novas do Tony.

a Tony Carreira, Ternura. Paulo Fernandes, um ser amor. Alexandra Carrondo, que nos escuta em Aveiro, deseja dedicar para toda a família, em especial para o seu namorado Rui, com muito amor e um grande beijo, para as primas, para todo o auditório e para a equipa do programa, com um grande beijo para todos. Paulo Fernandes.

0: Ora, está Paulo Fernandes, um ser amor. As 15 mais pedidas e a sua mensagem, que foram efetuadas no domingo passado, passaram por cá até agora. De hoje a 8, passam as mais pedidas hoje.
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0: Então, bora a participar. E de hoje a 8 cá estou para passar. Entre nós e o ouvinte deste 21 de junho chega ao final. Para a semana temos mais.
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0: Não perca já a seguir a música da Beira, depois de Memórias de Ouro em Português, e fechamos a emissão, como sempre, a cantar o fado. É a emissão de 21 de junho.
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0: Vamos lá então para as músicas da nossa região.
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0: E vamos até Castelo Branco para escutar a nova do Chave de Ouro. Chama-se O Meu Telemóvel. É assim que se canta na nossa região. Chave de Ouro. Para abrir a música da Beira.
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Ora, está a música fantástica do Chave de Ouro e este tema bem bonito, o meu telemóvel. E agora, vamos avançar com mais uma da nossa região. Vem por aí o Hugo Andrade. Ela é de Fornos de Algodres. Ela é tão linda, é o tema a escutar. É mais uma voz da nossa região. No seu Domingo à Tarde, música

Hugo de Andrade, ela é tão linda. E a fechar a sequência de três seguidas no Música da Beira, aí está Luís Pereira, é de Paranhos da Beira, ceia, e trago música nova. Ela faz sorrindo. Luís Pereira, para ouvir por cá.

0: Luís Pereira de Paranhos da Beira Ceia. Ela faz sorrindo, Hugo de Andrade de Fornos e Algodres. Ela é tão linda. E o meu telemóvel de chave de ouro.
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0: Memórias de Ouro em Português, já a seguir?
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16: E nós por cá continuamos a emissão de 21 de junho e vamos recordar grandes sons.
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16: Na próxima terça é noite de São João e Anita Guerreiro traz este cheiro à Lisboa para ouvir e recordar.

Anitta Guerreiro e Cheira a Lisboa. Agora Jorge Marante, Preciso Saber a Verdade. É mais uma para recordar por cá nas memórias.

Jorge Marante, preciso saber a verdade. E agora vamos à década de 90, os primeiros anos do Emmanuel. São João é folião, é para ouvir e recordar.

São João, Afolião e Manuel, preciso saber a verdade de Jorge Marante e abrimos as Memórias de Ouro com a grande canção de Anita Guerreiro, Cheira a Lisboa. Agora, cadê São João? O saudoso Roberto Leal, para fechar as Memórias de Ouro deste 21 de junho. Estamos no fim de semana dos Santos Populares.

0: Ora, aí está Roberto Leal, cá de São João, a fechar as memórias de ouro.
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0: Cantamos o fado já a seguir, não perca.
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0: E trago a voz da Cuca Roseta e a Marcha de Santo António. Para ouvir o bom fado a fechar a emissão.

0: Cuca Roseta a cantar o fado no final da emissão.
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0: Agora digo-lhe as rádios que estiveram em simultâneo nas passadas 3 horas.
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0: Ora, na Live esteve a Sandrine, na Limite a Cátia.
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0: Bom Inventor da Beira, o António Rocha.
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0: Pampilhosa da Serra, a Manuela Freire.
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0: Carlos Santos, em Vila Nova de Paiva.
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0: Filipe Porto e António Ferreira Gouveia.
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0: Manuela Freire e Castanheira de Pera. E também em estúdio, José Luís Dias e Dália Matos e Beto Saraiva.
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0: De hoje a 8 às 7, cá vamos estar para mais uma grande emissão. Beijinhos para elas, abraços para eles. Seja feliz, faça alguém feliz. E continue sempre na companhia da sua rádio favorita. Uma ótima semana e viva os Santos Populares intensamente. De hoje a 8 às 7, ficamos cartão para mais uma grande emissão. Até lá, boa noite.
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17: Amigos e amigas da rádio, há pessoas que estudam a vida nos livros e há outras que a estudam vivendo. Há pessoas simples que conseguem dizer numa frase aquilo que filósofos tentaram explicar em páginas e páginas. Numa conversa simples com um senhor de 90 anos da minha aldeia sobre a realidade do mundo em que vivemos, ele sorriu e disse-me baixinho: "Olha, feliz não é quem tem muito, é quem precisa de pouco para sentir a vida." Fiquei em silêncio. E não é que talvez ele tenha razão. Passamos grande parte da vida convencidos de que a felicidade está sempre um pouco mais à frente. Mais dinheiro, mais conforto, mais sucesso, mais reconhecimento, mais isto, mais aquilo. Vivemos numa constante acumulação de coisas, como se a felicidade pudesse ser guardada numa conta bancária, numa garagem ou numa prateleira. Mas a idade tem o dom de separar o essencial do acessório. Aquele homem de 90 anos já tinha vivido muito. Conheceu tempos de abundância e tempos de escassez. Viu pessoas subirem e descer na vida. Assistiu a mudanças que a sua geração jamais imaginaria. E, no entanto, depois de tantas experiências, a conclusão era simples. Feliz não é quem possui mais. Feliz é quem descobriu que precisa de menos. Porque há pessoas que têm quase tudo e vivem permanentemente insatisfeitas. Não encontraram a felicidade no caminho. E há outras que possuem pouco, mas sabem apreciar o nascer do sol. Uma conversa à porta de casa. Um riso de um neto. Um abraço de um amigo. Ou o perfume da terra depois da chuva. Talvez a felicidade não seja uma questão de quantidade, mas de capacidade. A capacidade de nos maravilharmos com o que já temos. A capacidade de agradecer em vez de reclamar. A capacidade de encontrar riqueza nas coisas simples que o dinheiro não consegue comprar. É que no final da vida, ninguém suspira pelas horas passadas a acumular bens. O que permanece são os momentos vividos, os afetos construídos e o amor partilhado. E talvez toda a sabedoria daquele homem caiba numa única verdade. Quem precisa de pouco para ser feliz, descobriu o maior tesouro que a vida pode oferecer: a liberdade de viver com o coração cheio e as mãos leves. Moral da história: aquele ancião não estava a falar de pobreza nem resignação. Estava a falar de liberdade. Da liberdade de quem já percebeu de que a felicidade não depende da quantidade de bens que possui, mas da qualidade do olhar com que contemplamos a vida.
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1: Epa! Lando, o Brasil nos sintoniza muito. Boa noite, onde quer que esteja a sintonizar em toda a região norte, centro e sul do país, ou através da internet, bem haja por estar desse lado em mais uma noite de domingo. Estamos consigo na Antena Livre 89.6, Rádio Limite 89.0, Onda Livre FM 87.7 e 106, Rádio Moncorvo 95.9, Rádio Voz do Douro 99.4, Rádio Vinhais 100.5, Rádio Clube de Lamego 97 e 107.9, Rádio Elvas 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Chegámos para mais uma emissão neste junho quente, está-se a revelar mesmo assim. Emissão da noite do seu domingo, emissão dos
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0: Muito obrigado por estar desse lado em mais uma noite de domingo. Fantástica noite, por sinal. Esta é a emissão de Noite dos Domingos.
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Já na emissão passada falámos nisto. Estamos a entrar na altura das pistas de dança e dos grupos que faziam música eletrónica, música de dança e faixas contínuas. Tinha que ser mesmo gente

0: E então, da França principalmente, vieram os Space. Mais tarde, o Jean-Michel Jarre, obviamente. Mas vamos falar propriamente de um grupo chamado Voyage. Este álbum ficou na memória de todos nós que fazíamos rádio na altura, já. Pela capa. É o globo terrestre, ou pelo menos uma parte do globo terrestre. E apenas tem lá Voyage. O álbum chama-se From East to West. De Oriente ao Ocidente. Não vamos passá-lo todo, porque senão estávamos aqui a passar música durante quase 30 minutos. Mais. Mas vamos passar as mais significativas. E mais significativo é, de facto, a abertura. Pelo menos as primeiras duas faixas do lado 1 e depois as primeiras duas faixas do lado 2. Um álbum que me acompanha em muitas emissões. E sei que há nossos ouvintes regulares que vão gostar mesmo de recordar isto. E até me atrevo a dizer, vão pôr mesmo o rádio bem mais alto. Voyage from East to West começa a emissão de hoje dos...
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praticamente ao lado inteiro, primeiro do From East to West. Mas já ouvimos de facto as mais famosas.

Mas aquela que é mais famosa propriamente deste álbum é que vamos ouvir já a seguir. É aquilo que eles chamam de máquina escocesa, ou se quiser, Scotch Machine.

Eu tenho a certeza que alguém numa cidade capital distrito pôs isto no máximo. Ouvimos então, a partir do álbum From East to West, estes temas, o Scotch Machine, o Bayou Village, eu sei lá o que é que nós ouvimos, de um trabalho que ainda tem mais músicas, mas nós não temos tempo neste programa para ouvirmos o álbum completo. Embora que no carro tenha o cartão memória que houve o álbum completo. Outro grupo, já falámos nele, que também fez bastante música. Fizeram Magic Fly, que ouvimos na última emissão. Fizeram bem mais do que isso. E então o segundo álbum é simplesmente espetacular. Falamos do Space. É isso mesmo.

O álbum chama-se Deliverance e eles são Space. Nas músicas lentas, vamos ouvir outra deste álbum. Pois é, músicas que me trazem grandes recordações. Este traz. Noites de sexta-feira na Onda Média. Entre setembro de 1978 e maio de 79, possivelmente. Entrava eu com este indicativo. Com 16 anos rodava Capuano Close Encounters, a versão disco desta malta. Tinha 16 na altura, estou com 63.

Mário Capuano. Na altura só o conhecíamos por Capuano. Era o filme do momento e esta era a versão disco da música. O meu indicativo. Já lá vai muito tempo. Pois é. E agora em vinil, precisamente algo que também me acompanhou sempre.

0: Se é chique, é como se chama um álbum este. É mesmo isso. É bom recordar estes temas que foram êxito na altura. Grandes êxitos. Música que dançava, que se dançava na pista e que se ouvia na rádio. Estamos a caminhar rapidamente, já depois da primeira meia hora, a caminhar rapidamente para o final desta primeira hora dos...
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0: Também falámos nele, foi a Eurovisão em 1973, a cantar um tema que era basicamente declarar que há Maria que se ia casar, mas isso não soou bem. Quando ele se meteu nisto, já não está entre nós, infelizmente, mas quando Patrick Juvé começou a meter-se no Disco Sound e cantou isto, a coisa mudou radicalmente. Eu já ensaiei dizer isto várias vezes. Apesar de tudo o que está acontecendo naquele país, I love America.

0: Foi mesmo em Barcelona. No dia 1 de Abril, não foi mentira nenhuma, no dia 1 de Abril de 2021. E deixa muitas saudades. Estamos no final desta primeira hora dos...
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0: E fechamos da melhor forma com a versão grande disto. Sheila e os Black Devotion. É a última desta primeira hora. Love Me Baby. Até já.

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1: Epa! Olá então para si que nos sintoniza, renovamos os votos de uma muito boa noite, passados da hora certa e também já satisfeitos os compromissos publicitários desta hora. Bem-haja por continuar a sintonizar a sua rádio. 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Chegamos à segunda e última hora da emissão de hoje dos
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0: Bem haja por continuar desse lado a sintonizar a rádio que escolheu para esta noite de domingo. Desde já digo-lhe, foi uma boa escolha mesmo. Nós estamos consigo nessa decisão de escolha. Esta é a segunda hora da emissão de hoje dos...
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Uma excelente seleção musical. A caminharmos rapidamente para o final do mês de junho e os Santos Populares a darem seu sinal já a partir desta semana. Para os sítios que já deram com o Santo António é uma coisa, mas mais nesta região é o João e o Pedro que têm mais implementação, não é? Daqui a sensivelmente 30 minutos vamos dizer quem é que passou por cá. São temas excelentes. Ponha-se confortável nesta noite quente. O verão já chegou, portanto é natural. Mas a semana vai ser particularmente tórrida. Portanto, ponha-se à fresca. Beba muitos líquidos. Hidrate-se. E tenha uma muito boa noite.

0: Olivia Newton-John. De uma trilha sonora que foi uma das mais vendidas de sempre, do Grease Brilhantina, Hopelessly Devoted to You. Mas tivemos aqui músicas formidáveis. Começámos logo com Elkie Brooks e Lilac Wine, Crystal Gale, Don't Make My Brown Eyes Blue, Kansas com Dust in the Wind, depois os Earth, Wind and Fire passaram com um dos seus grandes sucessos, Fantasy. Richard Clayderman tocou ao piano o conhecidíssimo Ballade por Adeline e os Bee Gees de outra grande trilha sonora, Saturday Night Fever, a romântica How Deep Is Your Love. Trouxemos também os ABBA por cá, cantaram Eagle, um dos seus grandes êxitos, e Umberto Tozzi. Quem é que não se lembra deste italiano que interpretou este e outros êxitos? Ouvimos o Te Amo. Por fim, fechamos com Olivia Newton-John e Hopelessly Devoted to You, desesperadamente dedicado a ti. A música que recordámos por cá, mas não temos tempo para muito mais. Estamos nos últimos 25 minutos da emissão de hoje dos
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0: Ora, eu já tinha prometido isto. O grupo chama-se Santa Esmeralda com Leroy Gomes. E esta é a versão que eu tenho, que é a grande, do Don't Let Me Be Misunderstood.

mesmo com saudades de passar esta versão. Fantástica! Nos nossos arquivos é esta versão que está, é que está a passar. Qual Radio Virgin? Ou é isto ou não é?

0: Estamos praticamente no final da nossa emissão de hoje dos
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0: mas acho que ainda temos tempo para ouvirmos Snoopy, que fecha a emissão ainda com tempo para um tango, se bem que o título seja diferente: No Time for a Tango.

0: Agora não temos tempo nem para um tango. É o final da emissão de hoje dos
1: 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Da noite.
0: Para a semana é a última do mês de junho, a última dedicada ao disco, quer dizer, a última dedicada ao disco nem por isso, porque a primeira emissão de julho, já abrimos com o Mega Mix, vai trazer ainda músicas que transitam de 1979 para 1980. E que são muitos êxitos. Final desta edição dos
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0: aos domingos com este seu amigo José Luís Dias e também Isabel Rosa, a nossa bela que nos lembra a todos, que somos todos
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0: Então até 2 a 8 dias, atenção ao calor, cuide-se, queremos que esteja aqui de hoje a 8 dias. Boa noite.

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5: A produção agrícola pode ficar em risco sem acordo no Médio Oriente. É o destaque desta edição do Pulsar Económico.